0: Um supercomputador para desenvolver inteligência artificial em grande escala.
1: Além de parcerias com outros países para capacitação e desenvolvimento dessa tecnologia.
0: Ações anunciadas hoje que fazem parte do Plano Brasileiro de Inteligência Artificial.
2: Entre as ações anunciadas nesta quinta-feira, está a aquisição por meio de edital competitivo de um supercomputador para treinar modelos e desenvolver inteligência artificial em larga escala. O equipamento vai alcançar cerca de 7.200 petaflops, ou seja, será capaz de fazer cerca de 7,2 quintilhões de operações matemáticas em apenas um segundo e deve figurar entre as 10 maiores máquinas do mundo em capacidade de processamento de IA. A ministra da Ciência, Tecnologia e Inovação, Luciana Santos, detalha o impacto da inteligência artificial na vida das pessoas.
3: Para que essa supercomputação? É para desenvolver vacinas e medicamentos. É para poder garantir antecipação das chuvas e secas. É para poder melhorar a produtividade da indústria brasileira. E em tudo isso, o IA vai nos ajudar. O supercomputador não serve apenas para fazer conta mais rápido. Ele serve para transformar problemas que levariam décadas para resolver coisas do dia a dia do povo brasileiro.
2: O supercomputador será instalado no Parque Tecnológico Augusto Severo, na Universidade Federal do Rio Grande do Norte. O estado foi escolhido devido ao grande potencial energético. A presidente do Conselho de Administração do Parque, Ângela Maria Paiva Cruz, explica o que a chegada do equipamento vai representar para a região.
4: A instalação do supercomputador no Rio Grande do Norte demonstra que a ciência brasileira se fortalece quando alcança diferentes territórios, mobiliza talentos e transforma conhecimento em oportunidades para a sociedade.
2: As ações integram o Plano Brasileiro de Inteligência Artificial. Também foi anunciado o início da estruturação de uma nuvem brasileira por meio de uma parceria entre os setores público e privado. O objetivo é criar uma alternativa nacional para armazenar e processar dados e sistemas, como explica Esther Dueck, ministra da Gestão e da Inovação e serviços públicos.
5: O serviço na nuvem é prestado por uma empresa estrangeira. Tem uma chinesa e 5 americanas, mais ou menos. São 6 empresas no mundo que são capazes de operar um serviço de nuvem com todos os serviços que estão embutidos ali. O que a gente está fazendo aqui é que a gente quer criar uma capacidade nacional de fazer o serviço de nuvem.
2: Também foi anunciada cooperação tecnológica com empresas da China para desenvolver modelos de IA em língua portuguesa e capacitar 3 mil brasileiros em 5 anos. O Brasil fará ainda parceria com a Espanha para aumentar a capacidade brasileira de desenvolver chips. Reportagem Gabriela Noronha.
1: Atenção motoristas de táxi e aplicativos interessados em comprar um carro.
0: O valor do financiamento para quem está cadastrado no Move Brasil aumentou de 150 para 200 mil reais.
1: É o que determina a portaria publicada pelos Ministérios do Desenvolvimento, Indústria, Comércio e Serviços e do Ministério da Fazenda.
0: A nova portaria também inclui entre os veículos elegíveis os híbridos com diferentes combinações de fontes de energia, integrando motor elétrico e motor a combustão que utilize álcool, gasolina ou ambos.
1: A elevação do teto e a inclusão de outros veículos híbridos amplia a oferta, mantendo os critérios de sustentabilidade e eficiência energética, como explica Wallace Moreira, secretário de Desenvolvimento, Indústria, Inovação, Comércio e Serviços.
6: Atualizar esse valor para que os trabalhadores possam ter acesso a esses modelos de carros é fundamental. O taxista, ele consegue comprar um carro com preço acima de 150 mil e com descontos que ele tem fica abaixo de 150. Como o programa, ele contabiliza o preço que está na nota fiscal, o trabalhador de aplicativo fica numa desvantagem. Isso corrige ali e contribui para que esses trabalhadores possam comprar esses carros. Os critérios para acessar o programa continuam os mesmos, assim como os critérios de habilitação ao programa também não alteram.
0: Para solicitar adesão ao programa, acesse movebrasil.sistema.gov.br.
1: E Luciano, quem pretende comprar ou vender um carro usado vai poder agora fazer todo o processo por meio digital.
0: Uma nova resolução do Conselho Nacional de Trânsito autoriza a transferência de veículos de forma 100% eletrônica.
1: O procedimento vai reunir em uma única plataforma a assinatura do documento, a quitação de débitos e pagamentos de taxas.
0: Outra novidade é a modalidade de transferência custodiada, quando a liberação de recursos fica condicionada aos requisitos da transação.
7: A norma cria três modalidades de transferência de propriedade: convencional, eletrônica e eletrônica custodiada. Na modalidade eletrônica, as etapas do processo poderão ser realizadas digitalmente com integração ao Renavam, desde que seja feita a vistoria do veículo, entre outras exigências previstas. Quando estiver disponível, comprador e vendedor poderão realizar em um mesmo fluxo eletrônico etapas como o registro da negociação, a assinatura eletrônica da transferência, a consulta e o pagamento de débitos e taxas dos DETRANs estaduais e a conclusão da mudança de propriedade. Já na modalidade de transferência eletrônica custodiada, será possível manter em custódia o valor da negociação do bem durante a operação. Atualmente, a transferência de propriedade já conta com instrumentos digitais. Com a nova resolução, foram estabelecidas as condições para integrar essas etapas em um fluxo eletrônico vinculado ao Renavam. As operações também ficarão mais seguras com requisitos de segurança definidos pela norma, como autenticação individual e multifator, rastreabilidade, trilhas de auditoria e mecanismos de prevenção e detecção de fraudes. Daniele Popov para a Voz do Brasil.
1: A fiscalização de trânsito poderá usar agora novos equipamentos para detectar, além do consumo de álcool, também o uso de drogas pelos motoristas.
0: A mesma resolução do Conselho Nacional de Trânsito, que atualizou a Lei Seca, estabeleceu ainda algumas mudanças nos procedimentos para testar os condutores.
1: Esse teste será feito em uma triagem inicial, com equipamentos mais sensíveis, e em caso positivo, em uma segunda etapa com o bafômetro.
0: O secretário nacional de trânsito, Adroaldo Catão, conversou comigo e Mariana Jungmann mais cedo e explicou o que muda e o que permanece igual na fiscalização sobre o consumo de álcool e drogas. Acompanhe.
8: Secretário Adroaldo Catão, seja muito bem-vindo à Voz do Brasil. Vamos falar dessa atualização sobre as regras da Lei Seca, que foram aprovadas recentemente. O que o senhor destaca como mudanças mais importantes?
9: Olha, eu destaco dois pontos importantes. Primeiro, isso que você falou bem, é uma atualização, né? A Lei Seca está completando aí 18 anos de muito sucesso e era o momento de fazer algumas modificações no âmbito da resolução do contrato. Ou seja, tudo que está na lei, no Código de Trânsito, permanece, tá? O que a gente fez foi atualizar alguns procedimentos. Aí eu destaco dois pontos. O primeiro é o seguinte: o cidadão que for abordado inicialmente, ele agora vai poder fazer uma espécie de pré-teste, uma triagem, né? Isso facilita também o trabalho dos policiais, dos agentes. Por quê? Porque o cidadão que vai fazer aquele teste inicial, ele somente, se for detectado algum indício de álcool, né, nesse primeiro teste, é que ele vai ser encaminhado ao uso do etilômetro oficial, que é esse que vai gerar, de fato, uma eventual penalidade. Isso facilita o trabalho também das polícias, evita filas, né, congestionamentos. Esse é um tipo de procedimento que, inclusive, algumas polícias já utilizam, tá? Mas isso não estava previsto na norma, isso gerava alguma insegurança jurídica. Então, a gente fez essa atualização, que é justamente para dar segurança jurídica, tanto para o cidadão quanto para o agente. Isso também permite que haja um tempo, né, entre o primeiro teste e um eventual segundo teste, para aqueles casos que muitas vezes geravam, inclusive, algumas manchetes sensacionalistas na imprensa, dizer assim: olha, o cidadão usou enxaguante bucal, vai aparecer álcool na boca. E a gente sabe que não é bem assim, porque esse álcool ele não permanece na boca muito tempo. Então, o tempo entre fazer um primeiro teste e um segundo será suficiente para tirar qualquer dúvida, né? Porque o objetivo, obviamente, da Lei Seca não é pegar quem usa enxaguante bucal, mas sim quem bebeu e está dirigindo e, portanto, pode ter a sua capacidade de dirigir alterada. E o segundo ponto que eu destaco é a previsão dos equipamentos que têm sido chamados popularmente de drogômetros, né? Que são equipamentos que visam a detectar o uso de outras substâncias, que é a expressão que o Código de Trânsito utiliza. Tem o álcool e tem outras substâncias que também podem causar dependência e alteração da capacidade psicomotora. Então, a previsão desses equipamentos dá também segurança jurídica para que, a partir de agora, o Inmetro possa certificar esse tipo de equipamento, que, a partir daí, vai poder ser utilizado também nas operações Lei Seca para detectar não só o álcool, mas também essas outras substâncias que também levam a um risco, né? Dirigir tendo usado drogas ou usado esse tipo de substância, obviamente leva a um risco à sociedade.
0: Secretário, as novas normas também prevêem que o agente de fiscalização deverá registrar pelo menos 2 sinais observados que confirmem a alteração da capacidade psicomotora do condutor. Antes, só o teste de alcoolemia era usado. Qual a importância desse registro adicional se já tem o bafômetro?
9: Não, na verdade não é um registro adicional, é um ou outro. O que, que acontece? Você pode usar, já era assim, tá? Isso é importante dizer. Hoje já está previsto na lei que o agente ele pode detectar comportamentos que mostrem que o cidadão está com seu comportamento alterado, né? Pelo uso de drogas ou álcool, mesmo que ele se recuse ao uso do bafômetro, do etilômetro ou, no caso agora, do chamado drogômetro. O que a resolução fez foi dar mais procedimento, mais clareza, para evitar contestações posteriores na justiça. Então, isso dá mais transparência também e aumenta a capacidade do Sistema Nacional de Trânsito de aferir esses dados, né? Isso também é muito importante. Então, é obrigatório agora que se coloque pelo menos 2 comportamentos alterados para que isso seja mais explicitado, mais transparente. Mas continua como é hoje. Basta o uso do etilômetro ou, no caso agora, quando houver o equipamento, o uso do chamado drogômetro. Essa situação acontece quando o agente, mesmo diante da recusa, detecta que há um comportamento claramente indicando o uso de álcool ou de outras substâncias.
8: E houve mudanças aí, secretário, em relação aos procedimentos quando o condutor se recusa a fazer o bafômetro ou continua como era antes, mesmo se recusando, ele vai sofrer as penalidades?
9: Continua exatamente como era antes, não mudou nada nisso aí, a lei continua valendo, tá? Não houve nenhuma modificação, ou seja, se o cidadão se recusar, seja usar o etilômetro ou outro equipamento, ele vai responder pela recusa, que é uma infração específica, que é aquela que lhe dá multa de quase R$3.000 e lhe submete a uma suspensão da sua CNH. Então, realmente, é um procedimento que continua do jeito que está hoje e o cidadão tem que saber que ele pode, obviamente, se recusar, mas se ele se recusar, ele está sujeito a esse tipo de infração. Lembrando que mesmo que ele se recuse, e além de levar multa, se ele tiver com comportamentos que demonstrem que ele está embriagado ou sob uso de outras substâncias, também continua a responsabilidade do agente de detectando que isso aconteceu, enquadrá-lo eventualmente, se for o caso, também como crime.
0: Então, secretário, não muda nada em relação às obrigações e direitos dos condutores, né? A resolução não estabelece nenhum novo tipo de infração, certo?
9: Certo, exatamente, não muda a infração continua a mesma, a infração está prevista no Código de Trânsito. O que a resolução faz é isso, atualizar procedimentos, dar mais segurança jurídica e prever a possibilidade de certificar os chamados equipamentos drogômetros, os chamados drogômetros, equipamentos para aferir a presença de outras substâncias que estão no momento da abordagem atrapalhando a capacidade psicomotora do agente e impedindo a sua direção mais segura.
8: Muito bem, nós conversamos com Adroaldo Catão, secretário nacional de trânsito. Muito obrigada, secretário, por sua entrevista aqui à Voz do Brasil.
9: Eu que agradeço.
1: O fenômeno climático El Niño pode afetar diferentes áreas do país, com reflexo nas chuvas, na agricultura e até no abastecimento de energia.
0: Por isso, o setor elétrico também reforça o planejamento para se antecipar aos possíveis impactos do fenômeno e reforçar a segurança no fornecimento de energia.
1: As estratégias foram discutidas durante um evento promovido pela Agência Nacional de Energia Elétrica, ANEEL.
10: O risco de eventos climáticos extremos coloca o planejamento como uma das prioridades para o setor elétrico. A preocupação é reduzir os impactos de um possível El Niño intenso sobre o sistema, especialmente nas regiões mais vulneráveis, como explica Sandoval Feitosa, diretor-geral da Agência Nacional de Energia Elétrica, a ANEEL.
11: Projeções internacionais da Administração Nacional Oceânica e Atmosférica dos Estados Unidos estimam elevada probabilidade, mais de 90%, de um El Niño muito forte para ocorrer entre outubro e dezembro de 2026, reforçando a necessidade de preparação antecipada.
10: Para aumentar a segurança do sistema, o Comitê de Monitoramento do Setor Elétrico aprovou a antecipação de 1,8 gigawatts de capacidade. Essa quantidade pode abastecer mais de 1,5 milhão de residências ou alimentar grandes complexos industriais e cidades de grande porte. As distribuidoras de energia planejam investir cerca de 20 bilhões de reais na modernização das redes, enquanto o Operador Nacional do Sistema Elétrico, ONS, lançou um portal para acompanhar diariamente a evolução do fenômeno. No Norte, a ANEEL também antecipou recursos para a compra e a estocagem de combustível antes da redução do nível dos rios. Para o secretário nacional de Energia Elétrica do Ministério de Minas e Energia, João Daniel Cascalho, a atuação conjunta é fundamental para enfrentar o cenário.
12: É isso que fortalece o setor, atuação coordenada, preventiva, antecipada e com ações efetivas. Por isso que, quando eu vejo aqui um painel com geração, transmissão, distribuição, Agência de Águas, Defesa Civil, Agência Nacional de Energia Elétrica, eu vejo que é assim que a gente atua de uma forma coordenada, com ações efetivas.
10: A articulação do Ministério de Minas e Energia com a ANEEL, a Agência Nacional de Águas e a Defesa Civil inclui ainda leilões de potência, monitoramento por satélite para prevenção e combate a queimadas e medidas relacionadas à vazão de Belo Monte. Reportagem Luciana Colares de Holanda.
0: E vamos continuar falando aí, Luciana, sobre energia, dessa vez dentro de casa, a economia dentro de casa.
1: Pois é, Luciana, na hora de comprar eletrodomésticos, por exemplo, existe uma etiqueta em formato de lâmpada nas cores preta e amarela.
0: É o selo Procel, uma referência para quem busca economia na conta de luz e mais eficiência energética.
1: Os detalhes você vai ouvir agora na reportagem de Márcia Fernandes.
13: O selo Procel de economia de energia ajuda a identificar produtos com maior eficiência energética. Ele é concedido aos equipamentos classificados pelo Inmetro na categoria A, que é a nota máxima concedida pelo Instituto, e indica aparelhos mais econômicos, como explica o diretor do Departamento de Informações, Estudos e Eficiência Energética do Ministério de Minas e Energia, Sérgio Aire Moraes.
14: É uma espécie de medalha. Eu sei que, ao adquirir um determinado equipamento com o selo Procel, dentre todos os equipamentos classificados como A, ele é mais eficiente. Então, eu estou no topo da categoria. Então, cumpre esse papel de informar o cidadão que aquele determinado equipamento tem um reconhecimento, um mérito maior de eficiência.
13: O selo funciona como um indicativo para os consumidores que buscam economia na conta de luz. O biólogo Sinomar Fonseca foi com a família a uma loja em Brasília procurar uma geladeira e uma máquina de lavar e levou em conta o consumo de energia na hora da compra.
15: Eu sempre olho e tomo cuidado de entender, né, o que está sendo a mensagem que está sendo passada, e os selos, eles têm um indicativo, né, para mostrar esse consumo. Tento sempre escolher o melhor consumo.
13: Podem levar o selo outros produtos, como lâmpadas, ar-condicionado, ventilador, televisões e eletrodomésticos em geral. O selo Procel estende-se também às edificações, para indicar aquelas que oferecem melhor desempenho energético e economizam mais, como explica Sérgio Aire Moraes, do Ministério de Minas e Energia.
14: Ela tem que ser eficiente nos seus sistemas de iluminação, de ar-condicionado, e a própria estrutura envoltora da edificação, piso, parede, teto, elas têm que apresentar um melhor desempenho. Aí sim, passa a ter uma autorização de exibir essa placa do selo Procel na entrada da edificação.
13: Antes de receberem o selo, os produtos passam por testes e avaliações técnicas em laboratórios. Vale lembrar que, além da diferença na conta de luz, produtos e edificações que trazem o selo Procel têm menores custos de operação e manutenção e contribuem para um uso mais racional dos recursos naturais, já que consomem menos energia para realizar a mesma função. Reportagem Márcia Fernandes.
0: Agricultores rurais, pesquisadores e consumidores contam agora com uma plataforma para acompanhar preços de alimentos e previsão de safras.
1: A Companhia Nacional de Abastecimento, a Conab, lançou uma nova versão do Portal das Informações, que reúne em um único endereço mais de 80 painéis e serviços agropecuários.
0: O gerente de dados e inteligência da Conab, Herbert Filgueiras, explica o impacto dessa modernização do serviço.
16: A reformulação do portal nasceu assim, com o objetivo de democratizar o acesso aos dados e informações que a Conab produz, né? E às vezes esses dados ficavam pulverizados, né? E difícil de encontrar. A gente consolidou diferentes ambientes distintos, modernizamos as interfaces de acesso com o objetivo de fortalecer o processo de governança da informação de dados, né?
1: Acesse a plataforma em Portal de Informações, tudo junto, sem cedilha e tio, .conab.gov.br.
0: Celular, redes sociais e inteligência artificial já fazem parte da rotina de crianças e adolescentes.
1: E com tantos desafios no ambiente digital, professores também precisam estar preparados para orientar os estudantes sobre segurança, privacidade e uso responsável da tecnologia.
0: Uma formação gratuita e online oferece ferramentas para ajudar os educadores a levar esse debate para a sala de aula.
17: O uso excessivo de celulares, redes sociais e inteligência artificial por crianças e adolescentes desafia pais e professores. Para ajudar a orientar os jovens no mundo conectado, o Ministério da Educação e a SaferNet Brasil, com apoio do governo do Reino Unido e da Meta, oferecem a segunda edição do curso gratuito Segurança e Cidadania Digital em Sala de Aula. A formação online é voltada para educadores das redes pública e privada. Com 40 horas, o curso aborda temas como tempo de tela, cyberbullying, proteção de dados e fake news, como explica a coordenadora-geral de Educação Digital do MEC, Ana Dalfabro.
18: Ele trata de temas sobre segurança e privacidade na internet. A gente sabe, né, a crescente violência que as crianças têm sofrido dentro do ambiente digital. Então, um curso super importante para esse público. Fala também sobre a necessidade de empatia, respeito nas redes, né, nessa convivência hoje dentro do mundo digital. Então, de fato, um curso muito útil para os professores hoje, dado o dia a dia deles em sala de aula. Curso é todo online, os professores conseguem fazer no seu ritmo, na hora que funciona melhor para parar e conseguir se dedicar a uma formação. Então, bem mão na massa.
17: Para fazer o curso, acesse o site avamec.mec.gov.br, faça o login com sua conta gov.br e busque por Segurança e Cidadania Digital em Sala de Aula, segunda edição. Depois, basta clicar em inscrever-se e começar as aulas. Reportagem Gilberto Evangelista.
1: Profissionais que ainda não têm curso superior ou que possuem graduação em área diferente daquela que atuam podem concorrer a bolsas integrais de licenciatura pelo PRILEI, um programa de formação inicial e continuada de professores.
0: Podem concorrer também a bolsas integrais de licenciatura aqueles que tiveram bom desempenho no Enem.
1: As bolsas são oferecidas por universidades federais, estaduais e instituições privadas sem fins lucrativos que participam do programa.
0: Para aderir ao PRILEI, as instituições privadas de educação superior devem acessar o Sistema Integrado de Monitoramento, Execução e Controle em cimec.mec.gov.br.
1: E essas foram as notícias do Governo Federal.
0: Uma realização da Secretaria de Comunicação Social da Presidência da República.
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0: Fique agora com as notícias do Poder Judiciário e do Congresso Nacional. Boa noite.
1: Boa noite, até amanhã.
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21: STF encerra amanhã julgamento da denúncia contra ex-deputados estaduais Rodrigo Bacelar e TH Joias do Rio de Janeiro.
22: STJ reafirma que envio de pornografia pela internet pode configurar importunação sexual.
21: Caixa Econômica Federal vai ter de pagar horas extras à bancária que não era obrigada a registrar ponto.
22: Boa noite, eu sou o Arthur Filho.
21: E eu sou Walter Lima.
22: A primeira turma do Supremo Tribunal Federal aceitou denúncia contra o ex-presidente da Assembleia Legislativa do Rio, Rodrigo Bacelar, e o ex-deputado estadual Tiago Raimundo dos Santos Silva, conhecido como TH Joias.
21: O julgamento acontece em sessão virtual da primeira turma, que termina amanhã, mas todos os votos já foram apresentados.
22: Eles são acusados de obstrução de investigação em um caso que envolve o vazamento de informações sigilosas da Operação Zargum, que investigava a atuação do Comando Vermelho e conexões com agentes públicos no Rio de Janeiro.
21: Bacelar e TH Joias são acusados de repassar informações sigilosas sobre a operação contra criminosos.
22: Crime de importunação sexual também pode ser praticado pela internet sem que haja contato direto.
21: Esse entendimento foi reafirmado pelo STJ. Fátima Uchoa.
3: Um homem enviou imagens íntimas

0: era obrigada, por regra interna, a registrar o ponto.
1: A sétima turma do TST decidiu que essa condição não afasta a obrigação da empresa de controlar a jornada. Samanta Flor.
2: A bancária afirmou que trabalhava das 8 da manhã às 8:30 da noite. A Caixa disse que ela cumpria jornada menor e que, por ser considerada funcionária que exerce um cargo de confiança, o registro de ponto era opcional. Mas o banco não apresentou os controles de jornada. Para a sétima turma do TST, nessa situação, vale a suposição de que o horário informado pela trabalhadora é verdadeiro. A decisão foi unânime.
0: Justiça estabelece medidas para reforçar controle sobre mineração na APA do Tapajós, no Pará.
1: Decisão atende a pedidos feitos pelo Ministério Público Federal. Sabrine Menezes.
3: Com a sentença, se torna obrigatória a autorização prévia do ICMBio para iniciar o processo de lavra. Apenas o título minerário, concedido pela Agência Nacional de Mineração, não é mais suficiente. A Justiça também aprovou um acordo entre o MPF e o ICMBio que amplia a fiscalização e a proteção da unidade de conservação. A ação foi ajuizada pelo MPF em 2024, após identificar problemas na comunicação e na articulação entre os órgãos responsáveis pela regulação da mineração e pela proteção ambiental da APA.
0: Tribunal Superior Eleitoral proíbe Pablo Marçal de usar recursos oficiais para a campanha.
1: Decisão foi tomada na sessão desta quinta-feira e vale até o julgamento do mérito do registro de candidatura de Marçal. Guilherme Firmino tem mais informações.
4: O plenário do TSE deferiu tutela de urgência e proibiu Pablo Marçal de usar recursos públicos na campanha eleitoral. Marçal também foi vetado de participar da propaganda eleitoral gratuita no rádio e na televisão e de debates. No processo, o Ministério Público Eleitoral alega que Pablo está inelegível até 2032 e que não cumpriu o prazo mínimo de 6 meses de filiação ao PRTB para disputar as eleições. A decisão dessa quinta não antecipa o julgamento de registro de candidatura de Pablo Marçal, que ainda vai ser julgado pela Justiça.
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0: A você, uma boa noite.
1: E até amanhã.
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7: Eu sou Humberto Pinheiro e estes são os destaques de hoje do Jornal do Senado, que começa agora. Aumento de acidentes com motociclistas de aplicativos gera resposta do Senado. 7 organizações internacionais vão acompanhar as eleições de outubro no Brasil. Projeto torna obrigatória a orientação vocacional para jovens em medidas socioeducativas. Boa noite. O número de acidentes envolvendo motociclistas em atividade profissional cresceu 34,92% entre 2023 e 2025, segundo dados do Ministério Público do Trabalho. Diante desse cenário, projetos em análise no Senado propõem mudanças nas regras da atividade, incluindo a adoção de seguros obrigatórios e alterações nas exigências para a obtenção da Carteira Nacional de Habilitação. O repórter Douglas Castilho traz os detalhes.
8: Elvis Macedo, garçom morador do Rio de Janeiro, se dirigia da Zona Sul Carioca à cidade vizinha Niterói quando a moto que o levava se chocou com um carro, causando traumatismo craniano e a ruptura do fêmur. Elvis relatou sua experiência e chamou atenção para a observação no hospital de casos semelhantes ao seu.
9: Eu fiquei numa ala onde havia mais ou menos umas 20 pessoas que tinham o mesmo problema que o meu, se acidentaram de moto. E eu acho que esse assunto das motos por aplicativo devem ser discutidos mais nos meios políticos, que deve haver algum tipo de lei.
8: A percepção de Elvis é amparada por dados do Ministério Público do Trabalho, que demonstram que o crescimento nas notificações reclamações de acidentes de trabalho com motos aumentou 34,92% entre os anos de 2023 e 2025. Diante desse cenário, senadores apresentaram nos últimos anos projetos de lei regulamentando a profissão e garantindo mais segurança aos motoristas. Um deles obriga as empresas de tecnologia a fornecerem seguro de acidentes pessoais para os seus entregadores.

0: trabalhadores. Outro texto prevê a necessidade de um motociclista ter sua carteira de habilitação com a observação de que exerce a atividade remunerada, o que gera novas obrigações ao piloto. Ambos os projetos aguardam votação nas comissões.
1: Democratizar o acesso aos investimentos e incentivar o pequeno investidor são objetivos de projeto de lei pronto para ser votado na Comissão de Educação. De autoria da senadora Jussara Lima, do PSD do Piauí, a proposta cria a Semana Nacional do Pequeno Investidor, na segunda semana de outubro, com ações de educação financeira, como seminários, palestras e debates. Segundo o texto, a iniciativa busca ampliar o conhecimento sobre finanças pessoais e estimular decisões baseadas em informações confiáveis. Para o senador Flávio Arnes, do PSB do Paraná, a medida também pode contribuir para reduzir golpes contra pequenos investidores. E a Comissão de Constituição e Justiça analisa o projeto de lei que torna obrigatória a orientação vocacional para adolescentes que cumprem medidas socioeducativas. A proposta já recebeu parecer favorável na Comissão de Educação. A reportagem é de Bruno Lourenço.
2: O projeto de lei inclui testes de aptidões, interesses e habilidades nos programas de atendimento socioeducativo. A regra valerá tanto para jovens que cumprem medidas em regime de semiliberdade, quanto para aqueles que se encontram internados. A proposta já passou pela Comissão de Educação e Cultura, quando a senadora Tereza Leitão, do PT de Pernambuco, destacou que a capacitação profissional é essencial para afastar os jovens do crime.
3: A escolarização e a profissionalização do adolescente em conflito com a lei são, portanto, pilares desse sistema, pois funcionam como instrumento de ressocialização e de construção de projetos de vida que afastem um jovem da reincidência infracional.
2: Depois da CCJ, o texto vai ao plenário do Senado.
1: Nas redes sociais, a liberdade de expressão convive diariamente com a circulação de informações falsas e discursos de ódio. Encontrar um equilíbrio entre garantir o direito de se manifestar e combater conteúdos que podem causar danos foi o desafio discutido pelos senadores na Comissão de Educação. Durante a audiência, foi apresentado o programa Senado Verifica, um canal de interação do Senado com o cidadão para a checagem de informações publicadas em qualquer meio de comunicação. Repórter Rodrigo Rezende.
4: O senador Paulo Paim, do PT do Rio Grande do Sul, afirmou que discutir limites para o conteúdo publicado nas redes sociais envolve também o debate sobre liberdade de expressão e censura.
5: Defendemos a liberdade de expressão, que é um direito fundamental. O que precisamos é de um ambiente em que as pessoas possam debater, divergir, defender suas posições, sem transformar o outro num inimigo.
4: Frederico Franco Alvim, representante da Assessoria Especial de Enfrentamento à Desinformação do Tribunal Superior Eleitoral, ressaltou que as redes sociais podem prejudicar a democracia ao destacar determinados temas em relação a outros.
6: O fato é que a gente também tem dentro das redes sociais uma realidade deturpada, porque a realidade, a complexidade da realidade não cabe num feed de rede social.
4: Maria Laura Soares e Silva, jovem senadora do estado do Rio de Janeiro, afirmou que a velocidade de mudança das tecnologias exige iniciativas rápidas.
7: A inteligência artificial, em questão de 2-3 anos, avançou de forma inexplicável. E hoje é um realismo surreal, onde você nem consegue mais identificar o que é verdade e o que não é.
4: Durante a audiência, foi apresentado o programa Senado Verifica, um canal de interação do Senado com o cidadão, destinado à checagem de informações publicadas em qualquer meio de comunicação.
8: Eleições 2026.
1: O Tribunal Superior Eleitoral confirmou que pelo menos 7 organizações internacionais vão acompanhar as eleições de 2026 no Brasil. OEA, União Europeia e Parlasul estão entre as entidades convidadas para acompanhar a preparação, a votação e a apuração. Repórter Pedro Pincer.
9: Foram convidadas oficialmente a Organização dos Estados Americanos, a União Europeia, a Liga dos Estados Árabes, a Rede dos Órgãos Jurisdicionais e de Administração Associação Eleitoral dos Países de Língua Portuguesa, a União Interamericana de Organismos Eleitorais e a Rede Mundial de Justiça Eleitoral, além do ParlaSul. O presidente do TSE, ministro Nunes Marques, reafirmou a segurança e a credibilidade dos sistemas e dos processos eleitorais brasileiros.
10: O Brasil tornou-se, ao longo das últimas décadas, uma referência mundial na realização de eleições. A vanguarda entre as democracias representativas contemporâneas é resultado da contínua e paulatina construção de um processo eleitoral eficiente, ancorado em normativos modernos e em sistemas tecnológicos capazes de garantir a transparência, a segurança e a credibilidade das eleições.
9: Na prática, as missões de observação eleitoral são tidas como pilares de confiança pública. Os relatórios independentes produzidos pelas comitivas avaliam a integridade dos sistemas e o cumprimento da legislação, sugerindo melhorias contínuas.
1: E você conhece o termo afroconveniência? É quando uma pessoa branca se declara negra para obter algum tipo de vantagem, como reserva de vagas nas universidades, por exemplo. Mudanças na declaração de cor de candidatos desde a aprovação de cotas para campanhas reacenderam o debate sobre a afroconveniência no contexto eleitoral. Quem explica é a repórter Marcela Diniz.
11: Dados preliminares do Tribunal Superior Eleitoral mostram que as candidaturas negras são maioria nas eleições de 2026, representando 49,9% do total. O aumento do número de pessoas que se declaram pretas ou pardas pode estar relacionado à maior identificação racial. Mas essa autodeclaração nem sempre corresponde à experiência de sofrer racismo ou à percepção das desigualdades sociais relacionadas à raça. Nesse contexto, aparece o conceito de afroconveniência, usado para descrever casos em que uma pessoa se declara negra para obter benefícios de políticas afirmativas como as cotas raciais. O senador Paulo Paim, do PT do Rio Grande do Sul, lembra que desde a emenda constitucional 133 de 2024, os partidos políticos devem destinar no mínimo 30% de recursos dos fundos eleitoral e partidário para candidaturas de pessoas pretas e pardas. É aí que a afroconveniência aparece como estratégia de campanha.
12: Muitos que nunca se identificaram como negro passam a partir desse momento a assumir uma negritude, entre aspas, para que eles tenham direito a um financiamento maior para a sua campanha e também mais espaço na televisão. Você está tirando um percentual daqueles que realmente sofreram o preconceito nesse país.
11: De 2022 a 2026, 786 candidatos mudaram sua declaração de cor junto ao TSE. A maioria transitou de branco para pardo.
1: Com edição de Paulo Groba e trabalhos técnicos de João Lira, o Jornal do Senado fica por aqui. Acompanhe agora as notícias da Câmara dos Deputados. Boa noite e até amanhã.
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13: Projetos de lei ampliam o alcance do benefício de prestação continuada.
14: Comissões debatem limites para reajustes anuais nas alíquotas do IOF.
13: Parlamentares defendem políticas para combater a violência de gênero.
15: Boa noite. Carol D'Artora, do PT do Paraná, defende o avanço de proposta em debate na Câmara que criminaliza a misoginia. A deputada também apresentou projetos para ampliar o enfrentamento no ambiente digital, com punição a grupos organizados que financiam conteúdos de ódio contra as mulheres.
13: Carol D'Artora destaca que suas propostas também tratam da combinação entre misoginia e racismo nas redes sociais. A parlamentar afirma que esse recorte é necessário para proteger especialmente mulheres negras, mais expostas a crimes de ódio no ambiente digital.
15: A Lei Maria da Penha completou 20 anos em 7 de agosto. Jaque Rocha, do PT do Espírito Santo, considera que a legislação mudou o enfrentamento à violência contra as mulheres, ao criar mecanismos de proteção e ao responsabilizar os agressores.
13: De acordo com Jaque Rocha, a violência contra mulheres e meninas também ganhou novas formas, inclusive no ambiente digital. Por isso, a deputada defende a aprovação do projeto que criminaliza a misoginia como forma de ampliar a proteção contra discursos de ódio ódio e violência.
15: Daniela do Vaguinho, do Republicanos do Rio de Janeiro, enaltece os 20 anos da Lei Maria da Penha. A deputada ressalta, porém, que os números de feminicídios e de casos de violência doméstica mostram que ainda há desafios a enfrentar.
13: Daniela do Vaguinho defende o fortalecimento da rede de proteção com mais delegacias especializadas, centros de atendimento e casas de acolhimento. Ela também destaca a importância da prevenção e da educação para evitar que a violência contra a mulher aconteça.
15: Maria do Rosário, do PT do Rio Grande do Sul, alerta para os riscos de violência e abuso contra crianças e adolescentes nas plataformas digitais. Ela defende o cumprimento do ECA digital e a responsabilização das empresas diante de conteúdos que estimulem violência e automutilação.
13: Maria do Rosário também apoia a suspensão das transmissões ao vivo da plataforma Discord no Brasil e afirma que é preciso fortalecer a proteção de crianças e adolescentes nas redes. Ela defende ainda o apoio às famílias e às escolas para prevenir esses riscos.
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8: Saúde.
15: A Câmara aprovou diretrizes para o atendimento no SUS de mulheres na menopausa. A repórter Paula Bittar acompanhou a votação.
17: A Comissão de Constituição e Justiça da Câmara aprovou uma proposta que cria diretrizes no Sistema Único de Saúde para a atenção integral à saúde de mulheres no climatério e na menopausa. O climatério é a transição entre a fase reprodutiva e a não reprodutiva da vida da mulher. Já a menopausa ocorre após 12 meses sem menstruação. Estudos do Ministério da Saúde mostram que o climatério está associado a sintomas físicos e psíquicos, como ondas de calor, distúrbios do sono, alterações do humor, osteoporose e maior risco cardiovascular. A relatora da medida na comissão, deputada Tabata Amaral, do PSB de São Paulo, ressaltou que aproximadamente 29 milhões de brasileiras estão no climatério, período de transição hormonal da mulher que pode começar por volta dos 40 anos, com casos também de menopausa precoce ainda antes disso. Ela destacou que, embora não seja uma doença, a menopausa pode afetar significativamente a saúde física, mental, sexual, metabólica e cardiovascular das mulheres, além de comprometer sua qualidade de vida, permanência no mercado de trabalho e geração de renda. A proposta aprovada estabelece que o SUS deve oferecer ações educativas e de conscientização, exames e medicamentos e atendimento integral e multiprofissional. O texto também prevê incentivo a pesquisas, produção de dados e monitoramento em parceria com estados e municípios. A proposta cria ainda o Dia Nacional de Conscientização sobre a Menopausa, a ser celebrado em 18 de outubro. O projeto, que cria diretrizes no SUS para a atenção integral à saúde de mulheres no climatério e na menopausa, pode seguir diretamente para o Senado, a menos que haja recurso para votação antes pelo plenário da Câmara. Da Rádio Câmara, de Brasília, Paula Bittar.
8: Direitos Humanos.
13: Benedita da Silva, do PT do Rio de Janeiro, defende medidas para combater o etarismo e pede que o envelhecimento não seja associado à perda de autonomia. Ela acredita que o preconceito se agrava quando combinado a fatores como gênero, raça, deficiência e condição social.
15: Benedita da Silva também propõe ações para promover um envelhecimento saudável, com mais acesso à saúde, cultura, esporte, educação e lazer. Ela sustenta que é preciso garantir não apenas mais anos de vida, mas qualidade de vida, participação social e respeito aos idosos.
8: Previdência.
13: projeto de bacelar do PV da Bahia cria um auxílio transitório para o cuidador principal de pessoa que recebeu o benefício de prestação continuada. Pela proposta, o auxílio será pago por um ano no valor de meio salário mínimo após a interrupção do benefício com a morte do dependente.
15: Segundo Bacelar, a medida busca amparar mães e cuidadores que deixaram o mercado de trabalho para se dedicar aos cuidados de familiares. O projeto também prevê o reconhecimento do período dedicado ao cuidado para fins de aposentadoria.
13: Heloísa Helena, da Rede do Rio de Janeiro, propõe a criação da Renda Universal de Cidadania para pessoas com deficiência, sem exigência de comprovação de renda. A ideia, segundo ela, é superar as limitações do benefício de prestação continuada e criar um modelo que fortaleça a proteção social.
18: Hoje no Brasil, infelizmente, para que se tenha acesso ao BPC, é preciso que a família não seja pobre, ela esteja à beira da miséria humana, por causa da vinculação a um quarto de salário. Então, nós entendemos que as pessoas que têm alguma deficiência, seja caracterizada como deficiência física, transtorno psíquico, mental, transtorno do espectro autista ou qualquer um outro, ele tenha direito a esse benefício.
15: Heloísa Helena conclui que a mudança pode ampliar a dignidade, a autonomia e a segurança econômica. Ela explica que, se aprovada, a renda básica de cidadania deve ser implementada de forma gradual e sustentável, como instrumento de apoio à sobrevivência e à inclusão social.
8: Justiça.
13: Lucas Redecker, do PSD do Rio Grande do Sul, afirma que novas investigações sobre fraudes no INSS reforçam suspeitas discutidas durante a comissão parlamentar de inquérito que apurou descontos indevidos de aposentados. O legislador critica a rejeição do relatório da CPI.
15: Lucas Redecker cobra a responsabilização dos envolvidos no esquema investigado, além da recuperação dos recursos desviados. O parlamentar avalia que, apesar de os aposentados terem sido ressarcidos, é necessário avançar nas punições para evitar a impunidade.
8: Trabalho.
13: A Câmara aprovou uma regulamentação para as profissões de agentes indígenas de saúde e de saneamento. A repórter Paula Bittar acompanhou a votação.
17: A Comissão de Constituição e Justiça da Câmara aprovou uma proposta que regulamenta as profissões de agente indígena de saúde e de agente indígena de saneamento. Segundo o texto aprovado, para exercer as funções, o profissional deverá ser indígena, residir na área da comunidade de atuação, ter idade mínima de 18 anos, dominar a língua da comunidade e conhecer os costumes e sistemas tradicionais de saúde do povo indígena. Será exigida ainda a conclusão do ensino fundamental e de curso de qualificação específico definido pelo Ministério da Saúde. O agente indígena de saúde atuará na prevenção de doenças e na promoção da saúde das populações indígenas. As ações serão domiciliares ou comunitárias, individuais ou coletivas, seguindo as diretrizes do SUS. Os agentes devem atuar para prevenir doenças, monitorar a saúde dos indígenas, prestar primeiros socorros e mobilizar as comunidades. Já o agente indígena de saneamento trabalhará com a mesma finalidade, atuando especificamente em saneamento básico e ambiental. Entre as atribuições dele estão o monitoramento e a manutenção de sistemas de saneamento e ações de saneamento para prevenir doenças. A relatora na comissão, deputada Lídice da Mata, do PSB da Bahia, ressaltou a relevância dessa proposta.
19: É um projeto que já estava aqui na comissão há algum tempo, que trata do reconhecimento dos agentes de saúde indígena. Esse é um projeto que diz respeito ao acesso à saúde da população, daqueles que mais precisam, especialmente da nossa população indígena. Tem interesse do Ministério da Saúde para que fosse aprovado, mas principalmente o interesse dessa casa em aprovar projetos que são projetos de origem nos nossos deputados.
17: A proposta que regulamenta as profissões de agente indígena de saúde e de agente indígena de saneamento já pode seguir ao Senado, a menos que haja recurso para votação antes pelo plenário da Câmara. Da Rádio Câmara, de Brasília, Paula Bittar.
8: Agricultura.
15: Zé Neto, do PT da Bahia, apresentou o projeto que amplia o acesso de cooperativas de agricultura familiar a financiamentos para a instalação de sistemas de geração de energia renovável. A proposta busca reduzir custos e estimular o uso de fontes como solar e eólica no campo.
20: O que nós queremos é, já existe o projeto 1228, que prevê 10% dos recursos do BNDES com juros bem plausíveis para que esses juros mais baixos atendam os pequenos e microempreendedores do campo da agricultura familiar. E nós estamos estendendo isso com o nosso projeto, que é o projeto 3066, que ele visa exatamente trazer também para esse foco as cooperativas de agricultura familiar. Nós precisamos fortalecer as cooperativas.
13: De acordo com Zé Neto, o financiamento com juros mais baixos pode ampliar a geração de energia limpa no campo. Ele acredita que a medida pode beneficiar especialmente produtores das regiões norte e nordeste do país, onde há grande potencial para a geração de energia solar.
8: Economia.
15: Comissão da Câmara aprova projeto que limita aumentos do IOF. Entenda na reportagem de Silvia Munhato.
21: A Comissão de Desenvolvimento Econômico da Câmara aprovou projeto que fixa novos tetos para as alíquotas do Imposto sobre Operações Financeiras, o IOF, além de criar limites para eventuais aumentos de alíquotas. O deputado Maurício Marcon, do PL do Rio Grande do Sul, relator do texto, foi favorável à medida.
22: Então, o IOF, ele é o imposto regulatório, ele foi criado, né, para a gente ver o rastreio do dinheiro, mas não ser arrecadatório. E o governo hoje tem usado esse imposto para arrecadar. Então, a gente coloca um limite nesses aumentos que o governo pode fazer, justamente para tentar trazer segurança jurídica para quem quer investir no Brasil.
21: Pela proposta, o aumento máximo anual do IOF sobre operações de crédito seria de 70%, para operações cambiais, de 100%. Na discussão do texto na comissão, o deputado Helder Salomão, do PT do Espírito Santo, foi contrário às mudanças, por entender que elas alterariam o cenário atual, resultando em perda de arrecadação sem uma necessária compensação. A proposta que fixa novos tetos para o IOF e cria limites para futuros aumentos será analisada agora pela Comissão de Finanças e Tributação. Da Rádio Câmara de Brasília, Silvia Munhato.
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8: Relações Exteriores.
13: Welter, do PT do Paraná, apoia o combate à disseminação de fake news, lembrando que a desinformação representa uma ameaça à democracia. O deputado também critica o que considera interferência externa no debate político e eleitoral brasileiro.
15: Ao fazer um balanço positivo da economia, Welter cita a geração de empregos, o controle da inflação, o aumento da renda e a redução das desigualdades. O parlamentar também menciona os investimentos do governo federal em saúde, educação e infraestrutura.
13: Jandira Fegali, do PCdoB do Rio de Janeiro, critica a postura do governo dos Estados Unidos em relação ao Brasil. Ela afirma que a retomada de uma política que busca subordinar a América do Sul aos interesses norte-americanos representa uma ameaça à soberania dos países da região.
15: Jandira Fegali alerta para possíveis interferências indevidas no processo eleitoral por meio das redes digitais, com questionamentos sobre as urnas eletrônicas. A parlamentar defende uma reação institucional que preserve a independência do Brasil e o funcionamento da democracia.
8: Meio ambiente.
13: Alguns métodos de alimentação de animais utilizados para produzir iguarias causam sofrimento aos bichos. Por isso, uma lei já sancionada pela Presidência da República, depois de aprovada nas comissões da Câmara, proíbe a produção e a sua comercialização no Brasil. Saiba mais na reportagem de Maria Neves.
27: Aprovado na Comissão de Constituição e Justiça da Câmara dos Deputados, o projeto que proíbe a produção e a venda de alimentos produzidos por meio de alimentação forçada de animais. Um exemplo de produto resultante da alimentação forçada de animais é o foie gras. nome dado ao fígado gordo de pato ou ganso, que é uma iguaria francesa. Como explica o deputado Áureo Ribeiro, do Solidariedade do Rio de Janeiro, que foi relator do texto em uma das comissões da Câmara, o processo pode causar doenças e levar à morte precoce do animal.
0: A alimentação forçada é uma prática extremamente cruel. Funciona com a introdução de tubos na garganta das aves para aumentar artificialmente o fígado do animal. Nós estudamos o tema e vimos que isso provoca sofrimento intenso e aumenta muito a mortalidade dessas aves.
27: Quem descumprir a nova lei pode receber como punição detenção de 3 meses a 1 ano e multa. Essa pena está prevista na Lei dos Crimes Ambientais, que também estabelece outras sanções administrativas para quem maltrata animais. Pelo texto aprovado, a proibição abrangerá tanto os produtos vendidos na forma natural quanto os enlatados. Da Rádio Câmara de Brasília, Maria Neves.
8: Comissões.
15: Chico Alencar, do PSOL do Rio de Janeiro, defende projeto que condiciona a liberação das chamadas emendas PIX à aprovação prévia de um plano de trabalho. Autor da matéria, ele explica que o objetivo é ampliar o controle sobre esses repasses diretos a estados e municípios.
13: Chico Alencar também ressalta que a proposta cria mecanismos de rastreamento dos recursos, prestação de contas e uso de conta bancária específica. O deputado argumenta que as medidas podem evitar desvios após auditorias apontadas em irregularidades na aplicação do dinheiro.
8: Esporte.
15: Luiz Lima, do Novo do Rio de Janeiro, comemora a aprovação de projeto que torna permanente a lei de incentivo ao esporte, eliminando a necessidade de renovação periódica do benefício fiscal. Com o autor da proposta, o deputado avalia que a medida dá mais estabilidade aos projetos esportivos.
2: A lei de incentivo do esporte é a oportunidade que a gente tem de empresas, pessoas jurídicas ou pessoas físicas, destinarem um percentual todo ano que pagaria em relação a tributo federal para o governo federal, puder destinar para entidades que pleiteiam a lei de incentivo junto ao Ministério do Esporte. Agora é perene, é para sempre. Há 20 anos a gente já tem a lei de incentivo do esporte em atividade no nosso país, e você garantir a perenidade igualando a cultura foi muito satisfatório para a política esportiva e para o brasileiro que gosta e ama esporte.
13: Luiz Lima ressalta que a lei de incentivo ao esporte beneficia projetos nas áreas competitiva, educacional, de inclusão e de reabilitação. Ele defende equiparar o percentual destinado por empresas, atualmente em 3%, ao previsto para o setor cultural, com o objetivo de acelerar a execução das iniciativas.
15: Termina agora o Jornal Câmara dos Deputados, produzido pela Rádio Câmara, com trabalhos técnicos de Everson Urani e apresentação de Val Monteiro e Márcio Aquilissardi. Boa noite.
13: A Voz do Brasil volta amanhã. Boa noite.
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2: 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Vamos de volta, tudo bem aí? 10h05 agora aqui na Litoral.
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2: Até tardezinha.
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2: Ao vivo eu tô te fazendo companhia, Alex Bando na área. Botafogo, igual a cena da novela agora. Você tá louco?
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2: Vambora! Um pelo pecado, que delícia.

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0: Mariana Fagundes!
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0: Traumatizou, é sacanagem. 10h41, fechando mais uma edição dos 45 minutos. Quem anotou já sabe, né? Tá valendo um iPhone 17. Agora, tu já sabe também. É você no comando.
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0: Mas ao vivo 10h44, vambora pra mais um.
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3: E aí, já gravou o seu pedido?
0: É isso, manda aí, 27 99 98 6 10 50. Começa com você, vai, Trica.
4: Boa noite, meu amor. Olá. Toca pra mim, Ana Castelli Império.
0: Pra já.
4: Faz um pagode pra mim, faz um favor. Tô te ouvindo aqui, Deus abençoe sua noite, seu trabalho, sua vida, sua saúde, sua família.
0: A nós.
4: Eu te pico seu salário.
0: Eita.
4: Toca meu áudio, minha música, tá bom? Pé de cão e Ana Castelli.

0: Começou você no comando, quer ouvir o que aqui no litoral? 27999861050, é noturna, que bomba! Que delícia, hein? Parceria boa de Pericles e Ana Castela. Agora tem outra parceria aqui, Diego, Vitor Hugo, com Yasmin Santos, pedido do Gustavão, vai.
1: Ah, litoral, fala Alex Bonde, tal de Tarana. Queria ouvir você no comando, principalmente pessoas da Yasmin Santos com Diego e Vitor Hugo.

0: Que bonitinho, que amor. Que amor. Fofinha, né? Gostei.
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0: Show de bola. Vamos pra mais um pedido. Fala de...
3: Bonito, boa noite.
0: Boa.
3: Eu tava esperando esse Você no Comando pra eu pedir...
0: Manda.
3: Uma música especialíssima. Jolai.
0: Olá, rapaz.
3: Não lembro qual é a pronúncia, mas da nossa queridíssima Dolly Parton, né, que nos abandonou essa semana com 80 anos de idade. Então, vamos prestigiá-la e nos despedir com Jolene.
0: Vambora, vambora. Mas pode ser numa versão de Miley Cyrus, que é o que temos.

0: pra homenagear uma versão linda aí com Miley Cyrus, Dolly Parton, que partiu essa semana. Putz, esse aqui é o sertanejo dos States. Bom demais, um countryzão pra finalizar a edição do comando. Ai, acabou, que peninha. Que peninha mesmo, a galera segue participando aqui em alta. Obrigado aqui pela companhia, turma aqui que chega na noturna. Cadê? Vamos falar com quem agora? Marcelo!
1: Boa noite, Alex. Marcelo, já que eu tô no comando, toca Chico Rei, Paraná, Canarinho, Prisioneiro.
0: Ó, essa eu sei que de madrugada, depois ali do Litoral 2, tem um especial com essas canções das antigos sertanejos aí, que faz a gente lembrar dos anos 80, 90, quando a gente ouvia lá no interior. Ah, cara, era bom demais. Show de bola. Marcelão, fala, Clodô!
2: E Alex, mano, sou eu, Clodô. Do bairro da Penha, ó. Tô ligadinho em você, papai.
0: Aí, vai até tarde, dizer, hein?
2: Uma boa noite pra você, tá ligado?
0: Pra nós.
2: Uma boa noite, abençoado.
0: Amém, Clodô.
2: E que Deus venha nos abençoar nessa noite aí, tá ligado?
0: Amém demais.
2: E eu tô aqui, ó, ligadinho na litoral, litorando. E você na litoral, mais que legal.
0: Boa, Clodô, tamo junto. Boa noite aí. É, agora hora de descansar ou de fazer farra, hein, criancinhas? Não sei, cara. Eu amanhã trabalho cedo, então não sei, eu acho que não, acho que não.
3: Boa noite, eu tô no comando, eu queria
0: fala,
3: ouvir
0: amigo.
3: No vazio dessa casa.
0: Tá lá, rapaz.
3: Raça Negra.
0: Boa, no ó.
3: Abraço, na litoral, tô mais que legal.
0: Boa, demais, pena que não dá mais tempo. Raça Negra, sempre uma boa pedida, inclusive já passei da hora, 10h55, colocar o break no ar pra começar bonitinho, uma hora de música direto. Um beijo nas redes sociais, segue lá, Alex Bono, e amanhã a gente se fala no Sextou da Litoral, aí vai dar bom demais.

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0: infelizmente não deu certo, né?
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Era a primeira vez que lhe escreviam aquelas sentimentalidades, e o seu orgulho dilatava-se ao calor amoroso que saía delas, como um corpo ressequido que se estira num banho tépido. Sentia um acréscimo de estima por si mesma e parecia-lhe que entrava enfim numa existência superiormente interessante, onde cada hora tinha o seu encanto diferente, cada passo conduzia a um êxtase e a alma se

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0: Litoral, eu tô legal, muito bom dia, eu sou a Sol e nós vamos estar a partir de agora juntinhos aqui na Rádio Litoral, a número 1 em audiência geral. Então obrigada a você que nos dá essa audiência toda, que é a pessoa mais importante da Rádio Litoral, é você, nosso ouvinte que tá aqui todos os dias, mandando seu recadinho, foto, e que essa sexta-feira seja maravilhosa. E sabe qual é a melhor parte da sexta-feira? É saber que você venceu mais uma semana. Olha que bacana. E que nunca nos falte força para recomeçar, fé para continuar e motivos para sorrir. Então, bora juntos? WhatsApp liberado, 999-86-1050. Para você soltar sua voz. Sextou!

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0: desanimado, mas vamos lá, né? Vamos lá, porque os boletos estão aí para pagar e tá tudo bem o dia que você não amanhecer muito bacana, mas aquela coisa assim, não deixa durar por muito tempo, né? A vida é muito curta para a gente poder ficar triste o tempo todo. Vamos lá resolver, todo mundo tem seus probleminhas, suas dificuldades, seus desafios, mas vamos botar um sorriso no rosto que tudo vai melhorar, tá bom? Fé em Deus aí! Genimar de Pitanga tá aqui. Bom dia, Genimar.
1: Bom dia, Sol. Aqui quem fala é Genimar de Pitanga. Tô passando para desejar uma sexta-feira produtiva e abençoada para toda a família litoral. Para toda a família que leira cativo, né? De azê, pra não esquecer de ninguém. Para Vera do Pula Pulo, para Anne Lopes, Leila Mara, Soninha, Rebeca, para Chad, né? Os anjos. O Toninho, o Jumar, o Reco, a Mori, o Orli, né? O Jumar, o Estevinho, né? O Chechel, o Zé das Neves e toda essa galera que tá na escuta aí.
0: É muita gente na escuta. Obrigada, Genimar. Bom dia para você e para todos aí de Pitanga. Luiz Amendoim, bom dia.
2: Uhul, sextou, bebê. Uma sexta-feira, um final de semana abençoado para todos meus amigos ligados na litoral. Tô na litoral, tô legal. É Uber, taxista, as lojas farmácias, quase não tô ligado. Tô ponto final, sou da litoral. Um abraço para o meu amigo Beto Penitente, velho, por meu amigo Amadinha, amiga Rebeca, meu amigo Alessio, minha amiga Laís. Ligações, todos ligados na litoral.
0: É muita gente. Beijo, bom dia pra você. Beijo, bom dia pra Soninha.
3: Olá, Sol. Bom dia. Sextou, hein? Nós já estamos por cá. Prontíssimo para mais um dia.
0: Isso aí.
3: Aos ouvintes das cadeiras cativas, bom dia. José Carmen, Ana Mara, Claudineia, Leomar, Robson, do Júnior, Rosângela, bom dia. E vai o parabéns também para o Antônio, né? O gato branco. Feliz aniversário, Antônio. Que Deus te abençoe linda e ricamente. Hoje e sempre. Sol, bom trabalho. Chinelinho, tênisinho, tamo junto. Sônia de André Carlone. Beijo, beijo.
0: Beijo, Soninha. Parabéns, Antônio. Foi bom você ter me lembrado, ô Soninha. Obrigada. Antônio, parabéns, hein? Gato branco charmoso, cheiroso. Da litoral aí todos os dias. Deus te abençoe muito, tá? E melhoras aí na sua coluna. Se Deus quiser, vai melhorar. Beijo, bom dia pra ela, Lena.
4: Bom dia, meu raio de sol. Um bom dia aí pro grupo Cadeira Cativa, pra Soninha, Claudineia, Rosângela de Colatinas e a Carlos da Inglaterra. Que tenhamos uma linda e abençoada sexta-feira. Bom trabalho pra você. Beijo. Eu continuo aqui com a minha boquinha toda inchada. Ai, meu Deus do céu. Isso vai passar. Beijo.
0: Vai.
4: Bom trabalho.
0: Melhoras aí na sua boquinha, tá, lindona? Um beijo pra você. Vamos falar com ele, Paulo? Ei, Paulo.
5: Bom dia, Sol. Bom dia pra todo mundo que tá ouvindo a Rádio Litoral. Todo mundo aqui do Espírito Santo está ouvindo a Rádio Litoral.
0: É, galerão.
5: Sol, queria pedir uma música pra você, pra galera aqui de Piaçu, galera de Minstrei, todo mundo que tá ouvindo a Rádio Litoral.
0: Qual música?
5: Pra galera de Conceição, de Castelo. Pra galera de Cachoeira, da Pimirim, que está ouvindo a Rádio Litoral nesse momento. A gente pediu uma música aí do Alemão, do Forró, oferecer para todo mundo que está ouvindo a Rádio Litoral. Está na Litoral, é muito mais que legal. Tenha uma boa sexta-feira e sol abençoado para vocês e da Rádio Litoral. A mais ouvinte do estado.
0: Beijo. Obrigada pela sintonia, Paulo.

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1: Oportunidades para você nesse dia 28 de agosto, sexta-feira. Ó, a Cine de São Mateus abriu mais de 60 vagas. Ajudante de caminhão, ceramista, copeiro, ajudante florestal e muito mais. Você ficou interessado? Tem que ir até a unidade. Ela funciona de 8 da manhã até as 5 horas da tarde. Fica bem ali na Avenida José Tosi, no bairro Boa Vista. Cine de Aracruz abriu mais de 179 vagas. Então aproveita para você participar dessas ofertas de emprego aí, como auxiliar de serviços gerais, carpinteiro, montador de andaime e muito mais. Boa sorte para você.

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0: litoral, eu tô legal. 5h43, muito bom dia pra Rosimara Ramos, em Nova Almeida. Bom dia, gatona. Bora acordar aí pra você não perder a hora, hein? Ou você já levantou? Bom dia pra você. Beijo e bom dia aqui pro Antônio, Gato Preto.
1: Olá, Sol. Bom dia. Diretamente do Cachorro de Itapirim, Gato Preto, da Jana Sexta-feira Abençoada. Mandando uma lupa pra Xé de Amor da Minha Vida. Velhinho do Pua Pura, Chibinha, Gil, Marcos Bob, Nando Júnior, Marci Pintor, Arilho Pondolena, Duda Mel, para Zé Paulo Albini, Aracuí, para Gigante, para Coleiro de Tuil, para Leomar Pacote, para Daniel, para Peixinho lá em Cantagalo, para Serginho do Porto de Mora, Aliança, para um bom dia para Iuna, Munisfreiro, Cachoeira Alta, São Vicente, Gruta, Tijuca, Lambari, Urupi, Marapé, um bom dia para o Grupo Cadeira Cativa, um bom dia para o pessoal na Grande Vitória, na Saúde, e para minha família na Grande Vitória. E hoje eu quero desejar meus parabéns, feliz aniversário para o Gato Branco lá em Alto Laje. E na litoral, eu tô muito legal nessa sexta-feira abençoada. Indo trabalhar, levando você de carona comigo,
0: Opa,
1: Sol.
0: Opa, bora junto, hein? Tô junto.
2: Bom dia, Solzinha. Bom dia. Sexto, Solzinha, bom dia. Quero mandar um bom dia a todos os padeiros, né? Um bom dia, minha amiga Laís, Elisângela, Josi, um bom dia aí pra Rodrigo, Zé e Rita. Um bom dia pro Tony, vem pro Lapula, pra Shelly. Um bom dia pro meu amor, Pedro Henrique e Lucas, né? E um bom dia para todo o povo de Linhares, Colatina, Grande Vitória, Cachoeira do Mirim. Bom dia, sextou.
0: Oba, sextou, Praxedes.
3: Bom dia, bonita. Aqui é Praxedes, passando para deixar o meu bom dia para todos que estão ligadinhos na litoral. Principalmente para o meu amor Antônio, para Duda Mel, para o Grupo Cadeira Cativa, de AZ, para não esquecer de ninguém. E tamo junto, hein? Sempre ligadinha na melhor, na litoral.
0: Oba, beijo. Bora pra Cachoeiro.
4: E bom dia, Sol. É quem faz isso aqui, estou de trânsito, já tô levantando, faço ficar café, tomar aquele banhozão, né? Já vou ter que dar aula com minhas crianças, meus alunos, né?
0: Isso aí.
4: E na troca, mais que legal, um abraço pro Gilberto da Mardegan, pro Roberto da Unitran, meus companheiros de serviço, né? Ficando no parque do aeroporto, no Cachoeiro da Mirim, né? Daqui a pouco chegamos lá também. E na troca, mais que legal. Beijo na mãe João Monteiro e todos os amigos familiares. Beijo!
0: Beijo, Rebeca!
5: Bom dia, família eleitoral. Bom dia a toda a cadeira cativa. Sextou com S de escola. Logo cedo, brincadeirinha. Sou Rebeca Andrade, de Colatina. Ei, Gato Branco, um forte abraço a você. Feliz aniversário. Que Deus te abençoe, sempre e sempre. Aqui em Colatina, nós temos esse costume de... Ah, é gato? Ah, faz um miau. Um abraço pra você. Felicidades. Que Deus te abençoe.

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0: bem apertado pro David Gabriel, ele que é motorista de aplicativo, Wellington Reis, Ismara Muzi de Morada de Laranjeiras, Rafael do Balneário de Carapebus, Luciano Alves de São Roque do Canaã, mandando abraço pra galera da Rota 080, um beijo pra vocês. Loilsa Dir em Rio Novo do Sul. Wellington em Jardim Limoeiro, Maria Cristina Mariel em Mata da Serra, e pro seu esposo Vanderlei um beijo, Adalberto Souza em Javaeté, Tatiane em Nova Palestina Vitória, Cláudio José em Nova Carapina 2, José Luciano e Santos Dumont, Vila Velha, e pra você.
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0: Ó, se liga na previsão do tempo, hein? Porque a sexta-feira, maior instabilidade no Espírito Santo por causa de uma entrada de umidade oceânica. A previsão pode ser de uma chuva fraca, né? E a temperatura fica entre 18 e 25 graus.
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0: Ó, se liguem, porque estão abertas mais de 1000 vagas para cursos gratuitos de qualificação profissional do Qualificar ES. As oportunidades são para moradores de Fundão, Guaçuí, Linhares, Marataízes e São Mateus. É preciso ter pelo menos 16 anos, saber ler e escrever, morar no município onde o curso será realizado. As inscrições vão até o dia 10 de setembro pelo site da SECT. Entre as opções estão cursos de informática, saúde, gastronomia, administração, logística e eletricidade. As aulas começam dia 29 de setembro.
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0: A Prefeitura de Cachoeiro de Itapemirim alerta para um golpe envolvendo falsos atendimentos do CRAS. Atenção, hein, gente? Golpistas estão se passando por representantes das unidades para conseguir dados pessoais e imagens dos moradores, prometendo benefícios. A orientação é não fornecer reconhecimento facial, não oferece senhas, códigos de SMS ou informações bancárias, viu? Em caso de dúvida, procure imediatamente o CRAS ou a Secretaria Municipal do Desenvolvimento Social. Quem for vítima deve registrar um boletim de ocorrência e, se tiver passado dados bancários, avisar ao banco.
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precisa de ninguém, é massa, hein? A paz do céu. Eu só não sei até que ponto. Tem que ver, tem que ver. Vamos assim, ó. Vamos junto com a gente, hein?

0: 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Bom dia aqui para Rosângela Bernardoni.
1: Bom dia, Sol. Tudo bem com você? Sou eu, Rosângela Bernardoni, do bairro São Miguel, em Colatina. Deixa eu mandar um bom dia para o meu esposo Paulo, os filhos Patrick, Pablo e Parley, para Fabiola, minha sobrinha Nora, para Soninha, de André Carlone, para Lena Mara e Toninho, de Bicanga, para o Janimar, para o Leomar, de Linhares, para Claudineia, para Cláudia Flor, para o Leomar, de Linhares, para todo o restante da cadeira cativa e para o gato branco que está aniversariando hoje. E beijo, Sol. Tenha uma ótima sexta-feira.
0: Beijo, gatona. Beijo e bom dia aqui, ó, para o Rogério.
2: Ei, Sol. Bom dia. Bom dia, Litoral. Uma ótima sexta-feira para todos. Que Deus nos abençoe sempre, ricamente. Aquele bom dia. Na Litoral, eu tô mais que legal.
0: Valeu, um beijo.
3: Bom dia, Sol. Bom dia, ouvinte. Só queria mandar um grande abraço pro Gato Branco, que tá fazendo aniversário hoje, pra nossa amiga Praxedes, pra Duda Mel, Vera do Pula Pula, pra Nani Lopes e pra todo mundo que tá ligadinho no Litoral. Se tu no Litoral, você é legal, Leomar de Nasa, um grande abraço a todos. Uma ótima sexta-feira. Fui.
0: Beijo, Rosimara.
4: Bom dia, Sol. Claro, estou acordada. Muito obrigada. Tava só aguardando você dar o meu bom dia.
0: Ah, então tá.
4: Hoje eu quero parabenizar aquele camarada que eu conheci pessoalmente lá na resenha do Glauco.
0: Ah,
4: o Antônio. Gato branco, bonito, cheiroso e charmoso. Ele é incrível, uma pessoa maravilhosa. Realmente, estamos torcendo pela sua melhora. Que essa coluna melhore logo para a gente participar da próxima resenha dançando todas. Um beijo, Rosimara Ramos de Nova Almeida.
0: Beijo.
4: Saúde, gato branco!
5: Bom dia, Sol. Sou Elias Cortesão de Agoré. Hein, Sol? Passa uma música de Eduardo Costa aí, se você não tiver passado ainda, tem? Aí, vou oferecer para a Vera Pula Pula, né? Dans Lopes, Queimadinho, Lena Mara, Cida, Gabigol, Sônia, né? Claudineia, Leomar de Leares, para você mesmo, né?
0: Obrigada.
5: Cleidinha, né? Para Dias, né? Que Dias subiu da rádio aí, nunca mais vi ele fazendo programa aí, da parte da manhã. E oferecer para todos os ouvintes, né? Dessa rádio tão maravilhosa aí, né? Tô na Litoral, tô legal. Um abraço.

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1: Vai ter aquela choradinha, né? Essa é doída, hein?

0: Então, você que está vindo aí de Viana, sentido Jardim América, já vai encontrar um trânsito lento ali na Avenida Mário Gurgel. Agora, atenção, você que vai passar pela segunda ponte ou cinco pontes, o trânsito já está lento, porque tinha um carro quebrado, um carro parado, ali em cima da segunda ponte. Então, esse trânsito está lentinho já, tá? Muita atenção para você não chegar atrasado no seu compromisso. E atenção, você que vai passar também pela rodovia do Contorno, sentido Serra, tem acidente na via. Então, você que está saindo de Viana ou Cariacica, que vai passar pela rodovia do Contorno, sentido Serra, esse trânsito já começa logo depois do bairro Flechal, já começa esse trânsito lento, muita atenção, porque tem acidente na via, ali na rodovia do Contorno. É, terceira ponte, Avenida Carioca, já tem um pequeno trânsito. Então, você que está saindo de Vila Velha, que vai passar pela terceira ponte, sentido Vitória, já vai encontrar um pouquinho de trânsito ali na Avenida Carioca. A Avenida Carlos Lindenberg, trânsito por enquanto, nesse momento, está pequeno, mas é para quem vem de Vila Velha, sentido que para a segunda ponte, tá? Então, o trânsito agora, nesse momento, 6h38, é para quem vem de Vila Velha, sentido Vitória, para passar ali pela segunda ponte nesse momento. Vamos ver agora a BR-101, que agora é a Avenida Mestre Álvaro, trânsito lento. Trânsito lento para você que está vindo de Serra, que vai passar pela Avenida Mestre Álvaro, trânsito lento nesse momento. Mas depois que passa o viaduto de Carapina, a boa notícia é que a rodovia das Padeleiras, trânsito livre nos dois sentidos. Rodovia Norte-Sul, ali em Jardim Camburi, também o trânsito está fluindo. É isso.
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0: litoral, eu tô legal. Muito bom dia pra você que sintoniza Litoral FM. Mandar um beijo, um bom dia aqui, ó, pra Matheus Trevisani. Bom dia.
1: Bom dia, amiga. Sou o Matheus Trevisani. É, amiga, aqui choveu bem ontem à tarde, né? Uma chuva mesmo, forte. E parece que vai dar sol, não vai chover, parece previsão, né? Mas se acabar, segunda-feira tem um trampo, não, Deus quiser. Mas você é sempre do dia em litoral, viu? Mas tá feio pra semana sua.
0: Um beijo, bom dia pra você, Valdemir, bom dia.
2: Ei, sol, bom dia. Sextou, sol. Digamos, final de semana chegou. Então, que Deus possa estar aí abençoando essa sexta-feira. E que a gente possa ir e vir com a bênção de Deus. Beleza?
0: Amém, beleza.
2: Beijo e abraço aí pro pessoal da Cadeira Cativa, especialmente pra você, Sol. Pra minha filha Nilva Carolina, pra minha mãe Nilva da Penha e pra todos aí. Beleza? Beijo, litoral.
0: Um beijo pra você. Beijo e bom dia aqui pro Léo, hein, Léo?
3: Bom dia, Solzinha. Bom dia, família litoral. Aqui é Léozinho da Querol. Já estamos aqui pela Ceasa, carregando o carro pra poder sair pra estrada. Ouvindo aquela melhor de sempre, Litoral FM.
0: Bom dia,
3: meu povo!
0: Beijo pra Flávia de Zumbi, lá em Cachoeiro, pro Railan, Maicon Trindade de São Paulo, Mirassol, Aloizão, meu amigo locutor lá de Rio Novo do Sul, um beijo pra você. Beijo, bom dia aqui pro Gessimar de Madrid.
4: Bom dia, Sol, bom dia! É, aqui é Gessimar de Madrid. Manda aí uma musiquinha, manda um alô pro povo lá de Guarapari. E vê se pode tocar aí pra nós aquela Não Toque na Minha Gaveta. Bom dia pra vocês, pro povo de Guarapari aí, pra todos meus amigos.
0: Bom dia, Sol. Você gosta, né? Um beijo pra você. Beijo e bom dia aqui também. Mais cumpridade.
5: Bom dia, Sol. Vamos lá, Sol. Sextou com alegria. Que Deus abençoe todos os ouvintes do litoral. Essa todo mundo ouve. Aqui é o Maicon Trindade falando de Mirassol. Vamos embora. Um abraço, um alô pro meu pai Marcos, que trabalha na Magazine Grande Rio. Meu irmão Gustavo e Otávio, que estão na plataforma no Rio de Janeiro. E todo o pessoal do Espírito Santo. Tamo junto. Bom dia!
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3: Na Litoral 726.
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3: Na Litoral tá legal, 7 horas 26 minutinhos. 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

0: na Litoral, tá legal. Gente, 7 horas 31 minutinhos. Então, como de costume, nós estamos no ano de eleição. E aí teremos dois momentos aqui na nossa Litoral. 7 horas da manhã e depois ao meio-dia, tá bom? Fazendo a transmissão aí dos candidatos, né? Para essa eleição 2026, tá bom, gente? Então, 7 horas da manhã e meio-dia teremos os nossos candidatos, é a propaganda eleitoral gratuita aqui na nossa Litoral. Você participando comigo a partir de agora, 996-526580, tem muitos prêmios, deixa aquele bom dia, né? Boa tarde com Tiroga daqui a pouquinho. Então deixa aquele bom dia todo especial pra mim, que eu tô esperando por você aqui. 996-526580, bora lá começar, que a nossa festa está no ar, hein?
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3: Vocês estão falando besteira,

0: 7h40, você que tá aí grudadinho em Thelminha Rocha nesta manhãzinha, sexta-feira, hoje dia 28 de agosto, e ó, quem reclamou aí falando que o agosto ia demorar, que desenho que, ó, gente, passou rapidinho, hein? Aí, ó, dia 28, já finalizando agosto, e foi um agosto de Deus, graças a Deus. Setembro tá aí, ó, setembro, outubro, novembro, e o Jingle Bell do Papai Noel. Que isso, gente? 4 meses para finalizarmos praticamente o ano? E vai falar que esse ano não passou a vida da gente tá um sopro, assim, ó. Ah, mexe pra ver. Não vai ser pessoa boa, não, pra ver. Nossa Senhora! Beto tá lá em Sapucaí, Marilândia, junto com a esposa Elda. Obrigada, Beto, pelo carinho de sempre aqui comigo. Bernadette Lossa, no bairro Honório Fraga, né, sua linda? Tá ligadinha em Thelminha Rocha. Ana Lúcia da Silva Santana também. Lucineia Martins, bom dia, bom dia. Zenaide Vitória, Renilda Rangel, bom dia. Dia abençoado para nós. Jones Torezani. Thelminha, Thelminha, que Deus te abençoe. Obrigada. Andressa, ótima sexta-feira para nós, né, meu amor? Beijo no seu coraçãozinho. Guedes é motorista de aplicativo, já tá nas viagens dele, né, por essas estradas abençoadas aí. Aquele abraço, meu querido. Luzia Francisco, bom dia, Thelminha. Ótima sexta-feira para nós. Um abração aqui para Veridiana Pereira também, Rosana Camargo, aquele abração, Selma Cristo, sua linda, beijo para você, Uziane Arminda, bom dia, bora trabalhar, Thelminha, só se for agora, amada. Eliana Martins da Silva, aquele abraço, Marcos Gargamel, está em Jardim Camburi, Thelminha, hoje é dia do bancário e da bancária, aí ó, dia também da avicultura. Deixa eu ver, é isso aí, a dia da avicultura e dia do bancário, parabéns, parabéns. Ivan, que está no Rio de Janeiro, tá de butuca em Thelminha Rocha lá pelo aplicativo. Ivan, muito obrigada pela sintonia. E você, aonde estiver, baixa o aplicativo da Nossa Litoral também. Se caso você não tiver pelo seu dial 95,3 FM no seu radinho, pode baixar o aplicativo no seu celular, no seu tablet, pode colocar na caixinha do Bluetooth aí e ficar de butuca em Thelminha Rocha de segunda a sábado de 7 ao meio-dia. Então bora lá que a nossa festa continua.
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0: sexta-feira é terei. Ai, sexta-feira, sua linda. A gente vai te usar e abusar da melhor forma possível. Ai, meu Deus, 7 horas 49 minutinhos. A temperatura está agradabilíssima. Falar assim, né? Que coisa boa, tempinho gostosinho. Nossa Senhora, obrigado, Senhor. Porque quando chegar o verão, aí se o pau tora, hein? Nossa Senhora, vai ter vir. É a ripa que vai ser envergadinha. Ai, gente, eu não aguento esse calor de colatina, não. Isso dói a minha alma. Ai, mas vamos lá. Vamos lá falar de coisa boa. 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
0: Ai, ai, ai. 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Bom dia, Gilmar!
2: Bom dia, Thelminha Rocha. Vamos que vamos. Sextou, minha amiga. Um bom dia para você e para toda a sua equipe da Rádio Litoral Noroeste. E vamos ali trabalhar, que hoje é sexta-feira, galera.
0: É, hoje é sexta-feira, né, Gilmar? Hoje é sexta-feira. Ah, não vou cantar, não, porque, né, depois você muda de negócio, vai me deixar sozinha aqui. Aí depois eu tenho que descer de ripa aqui pra pegar você. Nossa Senhora. Edmar Rodrigues, aquele abraço pra você, potência. Obrigada por esse carinho imenso aqui comigo. Ô, Beto Jamaica!
3: Bom dia. Thelma Rocha. Sextou, hein? E nós tá como?
0: Como?
3: Agradecido.
0: Amém.
3: Por ter a oportunidade de chegar nessa sexta-feira com saúde e fazer valer a pena cada segundo, né? Com fé em Deus e Nossa Senhora. Vamos pra cima, Thelma Rocha?
0: Vamos
3: pra cima dessa sexta-feira. E Beto Jamaica já postou aí, né?
0: É.
3: A voz me seu, cafezinho especial.
0: Você é um
3: da
0: danado.
3: Madrugada.
0: Que isso,
3: Beto. E manda um alôzão lá pra turma do Arlindo. Um alôzão pro Raul, que tá pertinho de nós aqui também.
0: Raul!
3: E vamos pra cima. O Bobô. Bobô! Da Construção Civil, que...
0: Tá bom.
3: Deus abençoe todos nós, tá?
0: Amém, meu querido.
3: Vamos fazer essa litoral bombar hoje, hein?
0: Bombar, hein? Desse
3: cor
0: jeito.
3: Vai comer.
0: Um abraço, meu querido.
4: Hoje é sexta-feira, Thelminha. O que é que nós vamos fazer? Vamos rasgar a taioba, Thelminha.

0: Ali Toral, eu tô legal, 7 horas e 58 minutinhos. Galerinha que tá aí grudadinha, então minha rocha nessa manhãzinha maravilhosa, você deixa o seu recadinho 996526580. Só vou ali pro intervalinho que é VaptVupt, daqui a pouquinho eu tô de volta, hein?
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0: Na Litoral 758.
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0: Ai, gente, sofre não, gente, sofre não.
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0: E na Litoral eu tô legal, 8 horas, 11 minutinhos. Bom dia, Matias.
2: Bom dia também, sextou.
0: Ai, gente, que eu entro pra esse microfone assim, eu dou um abraço tão apertado desse menino, gente. Isso eu aguento, Treinê, você não aguenta não. E ele me chama ainda pra tomar um café gostoso com ele, ó.
2: Bom dia, então, minha sua linda. Vem tomar um café comigo.
0: Eu vou, Matias. Eu amo essas crianças, gente. Meu Deus do céu. Rani, um abraço pra você, meu bem. Pra você e pro seu filho, tá? Obrigada sempre pelo carinho. Um abração aí no Matias por mim. Aparecida Matede, bom dia, sua linda. Obrigada por esse carinho. Anderson Elias também já tá por aqui. Coyote, esse cachorro que você tem aí é um luxo, hein? Que cachorro bruto, né, menina? Nossa senhora, parece um lobo, gente. Todo pretão assim, é a coisa mais linda. Coyote, ele tem uma raça que é lindíssima. Lá na residência dele, lá é uma raça que eu sou apaixonada. Que coisa linda, Coyote. Deus abençoe todos os seus animais aí, tá bom? Oi, Sandro, bom dia.
3: Bom dia. Na Litoral, tô mais que legal. Manda um alô aí pro Simar, Gabriel, André, Jeremias.
0: Mais quem?
3: Kelly. Da lavanderia La Rose.
0: Tá bom, meu
3: Na
0: querido.
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0: Valeu, Sandrinho. Obrigada por essa audiência. Bom dia, Thelmi. Vanusa Ferreira. Nossa, deu até uma vinheta aqui, né, Vanuzinha? Galerinha do bairro Honório Fraga, bom dia. Obrigada pelo carinho de sempre aqui. Vocês são tudo de bom. Deixa eu mandar mais abraços para Pampam, Marco Araújo. Marquinhos chegou e falei, Thelmi, como é que baixa o aplicativo? Facinho. É só ir nas suas lojas de aplicativo que você tem no seu celular. Loja de aplicativo, pega o seu celular aí. Aí tem lá Google Play, Play Store, né? O mais comum. Aí você vai lá, clicou, colocou Litoral FM. Aí você vai ver a Litoral escrita de branco, por baixo assim tem um balão meio vermelho, né? Aí você clica ali, baixa o aplicativo pro seu celular e aí nós temos Litoral Noroeste, Litoral Vitória, Litoral Norte, né? E Litoral Sul. Então você vai escolher aquela litoral que você realmente tá ali na região, que você quer ouvir. E claro que você vai me ouvir, né, gente? Ah, de você, se você me abandonar, hein? Que eu pego esse aplicativo, eu já enfio uma ripa dentro desse aplicativo. O dia que você clicar em outro... Nossa senhora! Aí vai aparecer uma ripa assim, ó. É na Litoral Noroeste. É que você sabe que de ripa aqui eu entendo, né? Então, Marquinhos, dei aquela ajuda pro Marco Araújo, ele tá lá rasgando a taioba comigo pelo aplicativo agora, né, Marco Araújo? Um abraço especial pra você, meu amor. Obrigada por esse carinho, por essa audiência. Rosana Camargo também já chegando. E você pode deixar o recadinho, porque a sexta-feira só tá começando 8 horas, gente, 15 minutinhos.
4: Valeu, bonita, minha anja, sextou, né? E a gente tá com o Vili ligadinho no Litoral!

0: na Litoral, tão legal, bom gente. Ai, bom dia, você que tá aí, meu querido Deco Pintor, um abraço especial pra você e pra toda a sua galerinha aí. Zira Winter, bom dia, Zira. Nossa, até engasguei aqui agora, gente. O nome desse pão é... é buraco quente, mas aí já tá cortadinho, não é buraco quente mais, né? Aí você meteu, você cortou o pão no meio, aí meteu uma carne moída ali no... Nossa, gente. Fala sério, 8h21 da matina. Aí é malvadeza demais com a gente, não é? Meteu um pãozinho assim, quentinho, ali com, faz um buraquinho. Uma, nossa, joga uma pimenta, fazer igual a Beto Jamaica. Porque Beto Jamaica, gente, a gente precisa estudar o Beto. O Beto, ele já acorda, o quê? 3 horas da manhã. Já passa no boteco lá do amigo dele lá. Já mete uma gelada pra dentro. É isso aí. Se não é uma gelada, ele pega um gengibre, que é o mirilililim que ele fala lá. Aí já pega aquele pãozão, já meteu um trem ali no meio do pão. Já pega uma bisnaga cheia de pimenta, já taca aquele trem pra dentro. É, aguenta. Aguenta segurar o ferro o dia inteiro lá nas obras. É, gente! Ai, meu Deus do céu! Aguenta não, gente! Aguenta não! Vocês são demais, meu Deus do céu! Ai, ai, ô, Adilson Desabado, seu lindo! Bom dia, meu bem!
1: Bom dia, Thelminha! Sou Adilson aqui do bairro Operário.
0: Fala, sextou, meu bem!
1: Bebê. Sextou, né? Graças a Deus, né, Thelminha? Só agradecer ao nosso grandioso Papai do Céu por mais esse dia abençoado, né, Thelminha? E, Thelminha, vamos até meio-dia, né?
0: Bora!
1: Arrasando Taioba, né, Thelminha? Lembrando que domingo tem Mengão, né?
0: Tem Mengão!
1: Só isso, né, Thelminha?
0: É isso, Adilson!
1: Bota foguinho no bolso, né, Thelma?
0: Ah,
1: valeu, Thelminha. Forte abraço pra você, sua família, tá? Todos os ouvintes da Rádio Litoral, na Litoral. Tô mais que legal, Thelminha. Sextou, bebê!
0: Ô, Adilson, eu gosto muito de você, Adilson. Mas eu tenho um empecilho aí. A minha mãe é botafoguense. Aí você já viu, né? É cruel. Torcer pra quem? O Botafogo ou o Flamengo, domingo? Eu não... Aí, se eu torcer pro Botafogo, eu vou ficar contra o meu pai. Se eu torcer pro Flamengo, eu vou ficar contra minha mãe. Aí, você já viu? Nossa senhora, meu, pode fazer um trem desse, não? Ai, Adilson, eu vou ficar em cima do muro agora dessa vez, tá bom, meu amor? Cadê a Andréia? Cadê a Andréia?
2: Bom dia, Thelminha. Tá mais calmo? O nosso Flamengo vai ser o próximo.
0: Vai ser.
2: Litoral, eu tô mais que legal.
0: É verdade, André, é verdade.
2: Thelminha, oi. O nosso do Flamengão é domingo.
0: É domingo, é isso. Domingo vai dar Mengão ou vai dar Botafogo? Aí lascou.
3: Ai, ai, Thelma, ela tá iludida.
0: Nando.
3: Ela tá muito iludida.
0: Faz isso não, né? Faz isso
3: Flamengo
0: não.
3: Flamengo e Botafogo, você acha que Botafogo vai botar fogo,
0: vai
3: filho.
0: Botar... Nando, para, você... Para, Nando, seu dadá. Tchaio. Oi, Thelminha, a Esther Vitória está aqui em casa hoje, nossa filha. Ela também quer um abraço seu e do meu menino Paulo Bernardo. Também está aqui em casa. Tá dodói, Thelminha. Oh, meu Deus. Dá um abração nele por mim, que Deus o abençoe, tá bom? Nosso abraço especial, né? Oh, mulher. Com você a gente acorda bem, Andréia. Obrigada pelo carinho. Você, o Nando, Esther, pro seu filhão aí, o Paulo Bernardo. Que Deus possa abençoar todos vocês, galerinha de Babados, ela tá lá fazendo um torresmo. É, Andréia, você é danadinha, tá? Ai, meu Deus do céu, haja coração, meu Deus. 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

Eu também estou aqui na Rádio Litoral, daqui a pouquinho com ele, meu querido Tiroga. À tarde, a partir das 2 horas, temos para você aí um copo térmico do Valci. Promoção da nossa Litoral, meu querido Valci, um abraço especial para você e para todos os seus funcionários aí, clientes.

0: 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Breve, gente, em Pancas. Um abração especial pro meu querido Romildo Souza. Ednilson, tá por cá, né, Ednilson?
1: Bom dia, Tamar Rocha. Ednilson por cá, hein? Sextou, Ednilson.
0: Um abraço especial pra você, bom trabalho. Fernandinha Guimarães também. Rosana Camargo, sua linda. Beijo especial pra você, para Dulcirene Schultz, de São João Pequeno. Já tá comigo. Vanusa Ferreira, do bairro Adoro Fraga. Sandrinho, que já deixou recadinhos aqui. Deixa eu ver mais quem aqui. Rafaela Torezânia, de São Roque do Canaã. Minha querida Kicila Paiva. Um abraço especial para as duas meninas lindas, a pequena Aurora e a pequena Celine. Gente, são duas irmãs incríveis. São lindas demais. Um beijo especial para essas meninas maravilhosas, tá bom, Kicila? E Wagner também, Thelminha. Bom dia, ótimo trabalho para nós. E Wagner Souza, motorista aqui de saúde de Marilândia. Oi, Wagner. Um abraço especial para você, meu querido. 8h40.
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0: com você, né? Que delícia de manhã. Oh, meu Deus, sexta-feira. Ai, ai, ai. Isabel Vitória, sua linda.
1: Bom dia, Thelminha.
0: Bom dia, meu amor.
1: Uma ótima sexta-feira para todos. Gostaria de estar desejando feliz aniversário. Gostaria que você cantasse um rá-rá, ru-ru pra minha filha, Luana Tonini.
0: Luana!
1: Hoje está completando mais um ano de vida.
0: Oh,
1: gostaria de desejar tudo de bom que a vida possa oferecer a ela.
0: Amém.
1: Com muitas, muitas bênçãos.
0: Oh.
1: É Isabel Vitória, do Carlos Germano Nalma. Um beijo, Thelminha.
0: E a gente sente o amor de mãe para com filho, né? Quando ela falou o nome da Luana, vocês sentiram quando ela estava emocionada? Ah, gente, vai falar. Eu senti a emoção da Isabel daqui. Isabel, meu amor. Parabéns, parabéns por esse amor incrível que você tem pela sua filha, Luana, sua linda, tá aí, ó. Feliz aniversário, sua mãezona, toda a sua família, nós aqui da Rádio Litoral desejamos tudo de bom pra você, tá bom, Lu? Parabéns, meu amor. 8 horas e 57 minutinhos, bora para a Cipolate aproveitar as ofertas? 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
1: E na Litoral, tá legal, 9 horas, 2 minutinhos, 45 minutinhos de música. 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

0: teremos aí mais uma cartela. Vou até pegar em mãos aqui dessa cartela maravilhosa. Primeira festa, né, da colheita, dia 5 de setembro, vai ser num sábado, no Galpão João Menaldi. A partir das 4 horas da tarde aí vai ser essa cartela acontecer. São 55 sacas de café, gente. Que isso, ó. Sendo 5 sacas de café por letra e 30 sacas de café a cartela cheinha. Então são 55 sacas de café. Pra você, eu tenho aqui essa cartela maravilhosa. Imagina, ó, uma saca de café. Tá, nem sei quanto que tá um saco de café, mas... Imagina, levar 5, levar 55? Afobaria, levar uma quantidade aí. É, gente, café tá caro. 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Daqui a pouquinho eu vou fazer também um sorteio de R$200 de consumação para lojas Pansieri, lá em Maria das Graças. É um voucher no valor de R$200. 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E manda as palavrinhas aniversário Pansieri. Um abração para Selma Cristo. Benedita também já está por aqui, né? Benedita Maria das Graças. Daniel, bom dia, Daniel.
1: Bom dia, litoral, naquele pique. Vamos que vamos, sextou. Ó, pega descendo, que subindo é contramão. Essa via é de mão dupla, você tá doido. Essa cachorra sai do mato velho. Um bom dia de azer. Tá sem bom. Exceção a ninguém. Perguntinha básica da sexta-feira, né?
0: Já pode?
1: Ou tá cedo? Você tá, eu já tô louco pra ouvir o barulho da latinha chaclá e o modão.
2: Isso. Eu fui criado na campanha, rancho de baricapim.
0: Ai, gente, eu tenho os melhores ouvintes, vocês são demais, meu Deus do céu. Giliard, tá lá em Itambé. Thelminha, meu filho, tá nascendo quase, Thelminha. O neném tá chegando, semana que vem, se Deus quiser, já vai chegar rasgando a taioba, né, Giliard? Dá um abração aí na esposa, na sua filha linda, nos seus animais, que Deus possa proteger imensamente. Minha querida Kelly Cristina, sua linda, um beijo especial pra você. Cadê Rondinelli novamente? Deixa eu colocar o áudio dele aqui. Fala, Rondinelli!
3: Bom dia, minha amiguinha Thelma Rocha. Aqui quem fala é Rondinelli, do bairro Operário. E aí, Thelminha, enfim, chegou a sexta-feira, hein?
0: Não é, menino?
3: Graças a Deus.
0: Oxi!
3: Mais uma semana se passou aí, chegou o final do mês.
0: É nóida.
3: Alô, prefeitura! Que alô, funcionários da prefeitura!
0: Que
3: o pagamento
0: isso?
3: Tá na conta,
0: tá,
3: hein?
0: Tá na conta?
3: E o ticket também, hein? Bora gastar, fazer
0: Nossa,
3: aquele
0: hoje
3: churrasco.
0: Hoje é 28 já?
3: Hoje é dia, hein? Sextou, hein, Thelminha?
0: Nossa!
3: Na litoral, eu tô mais do que legal. E a perguntinha que não pode faltar.
0: O quê?
3: Já pode... Ou ainda tá cedo,
0: não,
3: Thelminha?
0: Não, já pode, Rondinelli. Se o din-din tá na conta, gente, cuidado com esse negócio de din-din na conta aí. Vocês investar nesse trem, gastar esse trem tudo aí, hein? A gente precisa fazer uma administração da nossa grana. Thelminha, mas a gente ganha pouco, eu sei disso. Oxe, mas é por que não separa um cadinho aí? Faz aí a separação, tem que pagar alguma coisa? Pague. Não deixa para depois. Cuidado com essas questões de cartão de crédito, tá, gente? É algo que a gente precisa se ater a isso, abrir o zoião, porque os juros de cartão de crédito é um absurdo, vocês sabem muito bem disso. Então não vai cair de gaiata no navio achando que cartão de crédito é dinheiro assim, aléu. Ai, eu tenho aqui, o banco me deu, né, um valor de 10 mil, não tem aquela coisa assim? Ai, eu tenho um limite aqui, Thelminha, de 5 mil reais, eu vou gastar 5 mil. Gasta? Você ganha pra isso? Você ganha 10 mil? Se você ganhar, gente, tem que ganhar bem mais do que 10 mil. Você tem que ganhar mais do que 5 mil para gastar o que tem de limite. Cuidado com essas questões, tá? Não vá passar, não, mês que vem eu pago. Aí vai parcelando no cartão de crédito. É um rotativo absurdo. Aí você começa a embolar as coisas aí, chega no momento que você tem uma dívida, né, astronômica. Então, assim, cuidado com as questões de cartão de crédito. Gaste realmente aquilo que você precisa, que você necessita. E tem muita gente que está comprando coisas aleatórias, com o guarda-roupa cheia de roupa, cheio de calçado, cheio de coisas aí que você poderia fazer uma doação, né, para alguém. Depois você atualiza o seu guarda-roupa. Agora tem muita roupa que você não tá usando aí, que você vai comprando, vai estocando. Para que isso, gente? Gastar o seu din-din, gastar o seu dinheiro? Deixa guardadinho lá para um futuro. Imagina se você precisa dessa grana. Então um pinguim que você colocar, 10 reais aqui, 1 real ali, 50 reais aqui. Vai guardando esse dinheiro. Administre, né, a sua grana, o seu dinheiro. Ensine para sua criança também a administrar o dinheiro dele. Fazer um cofrinho ali, ó, para sua criança. Fala, ó, um realzinho aqui, vamos colocar ali no cofrinho. Vamos fazer isso. Mostra para a criança, desde criança, já mostra o que é dinheiro. Minha mãe já me ensinou desde criança. Gente, eu, 5 anos de idade, eu já estava fazendo as coisas. Eu já estava trabalhando, né? Mamãe, claro, ali, ó, com toda a segurança junto comigo, eu, meu papai. Mas um dinheirinho que eu ajudava ela a fazer alguma coisa, ajudava a vizinha, ajudava ali, fazia alguma coisinha. Claro, eu tinha o meu estudo tudo certinho. Mamãe observava tudo. Aí a professora Fátima estava lá junto comigo. Tirou nota 10. Eu sempre fui uma aluna, graças a Deus, nota 10. Né? Eu sempre... isso aí eu me gabo, tá, gente? De falar que eu sempre fui muito estudiosa e eu estudo até hoje, tá? Então eu sempre gostei de tirar notas boas na escola. Nossa, quando eu tirava um 9 ou 8 e alguma coisa, eu quase morria do coração. Então eu sempre fui uma aluna nota 10. Sempre fui aquela CDF, né? Sempre gostei de estudar bastante. Então, sempre estudava ali, fazia os deveres de casa e depois eu ia ajudar a mamãe, ajudava a vizinha, fazia isso, um trocadinho que eu... Mamãe, ó, ganhei um trocadinho aqui, fazia um negócio ali. Ela me ensinava, ó, você tem que administrar seu dinheirinho. Você pode gastar aqui, você pode fazer ali, pode ir lá na vendinha, comprar um docinho pra você, papapá, comprar um livrinho. É isso, gente. Então, assim, cuidado com essas questões, né? Porque você recebeu o seu salário hoje, você vai lá e gastar tudo. Vai com calma. Será que eu preciso comprar isso? Faz essa pergunta pra você. Será que eu preciso comprar esse sapato? Será que eu preciso comprar essa blusa? Essa bolsa? Né? Será que eu preciso comprar esse tipo de alimento? Será que na minha despensa já não tem? Então, cuidado com isso. Vamos pensar um pouquinho ali no futuro. Eu sei que o futuro a Deus pertence, né? Mas a gente precisa administrar a nossa vida com mais carinho. Porque aí, depois, quando a gente entra nas dívidas, é um absurdo, tá bom? 9:18.
4: Tchau! Eu tô legal!
5: Existe uma teoria que se chama 90-10. Onde uma pessoa tem 90% daquilo que você procura em alguém. Só que você foca naqueles 10% que falta. Aí você sai pra rua, se aventura. E realmente você encontra aqueles 10%. Mas não se deu conta que perdeu os 90%.

0: Na Litoral, eu tô legal, 9 horas 27 minutinhos, minha querida Jéssica Borel, aquele abração especial pra você, Wanda São Luís Brunelli. Já já eu coloco seu áudio ao vivo. Eusiane Arminda também. Fernandinha Alves, sua linda. Beijos queduchos pra você e pra toda a família. Divaldo Souza Pontes. Elaine Fontana, sua linda também. Beijo pra você, meu amor. Ai, tá lá em Graça Aranha, né? Um abração pra você. Obrigada, Thelminha. Manda uma alusão especial aqui pros funcionários do Suplemento e Moda Fitness aqui no bairro Santo Antônio, Thelminha. Estou aqui no ponto de ônibus, mas tá todo mundo te ouvindo. Oh, que maravilha! Minha querida Luciana, um beijo especial pra você.
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0: Em São Mateus, nesta sexta-feira, a Polícia Militar atinge um homem com bala de borracha no olho, gente, durante uma confusão em uma abordagem policial. A corporação afirmou que o indivíduo tentou fugir junto com um suspeito de tráfico de drogas na região.
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0: Ainda em São Mateus, para esta quinta-feira, uma investigação de triplo homicídio avançou na delegacia local e terminou com a prisão de suspeitos. O crime chocou a comunidade e mobilizou a delegacia especializada de homicídios.
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0: Em Linhares, para esta sexta-feira, uma operação policial contra facções criminosas cumpriu dezenas de mandados de prisão e de busca e apreensão na cidade. A ação visa desarticular grupos envolvidos em crimes violentos no norte capixaba.
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0: Em Colatina, para esta quinta-feira, a justiça reverteu uma demissão por justa causa de uma trabalhadora perseguida pelo ex-companheiro. A decisão considerou que a ausência no posto de trabalho ocorreu para garantir a integridade física da vítima.
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na Litoral, eu tô legal, 9 horas e 44 minutinhos, encerrando aí a nossa primeira sequência dos 45 minutinhos de músicas. Daqui a pouquinho, às 11 horas, tem muito mais pra você, meu querido Luciano Santos Medina, já tá por aqui. Rosângela Maria, tá no bairro São Silvano, sua linda, beijo pra você. Vanderlei também já tá por aqui. Thelminha, bom dia, obrigada pelas palavras da educação financeira. Eu já aplico isso, mas muita gente não tem esse conhecimento. Então, eu, o que eu falo para vocês, assim, gente, é... Não é para que você seja mão de vaca. Ah, Thelminha, tem que ser mão de vaca, tem que guardar. Não, não é isso. As pessoas gostam.

0: De comprar, eu também gosto. Quem não gosta de fazer uma comprinha, né? Comprar algo. Mas tem gente que extrapola. Tem pessoas que estão comprando além. Coisas que, às vezes, o armário está lotado de coisa que não precisa. Pode fazer até doação sobre isso. Tem gente que está extrapolando dinheiro, está comprando além, está usando cartão de crédito, porque tem um limite ali de R$2.000, tem um limite de R$5.000 e nem ganha para isso. Acho que aquele dinheiro você pode usar e abusar, né? E deixar o cartão de crédito além porque é do banco. Não é do banco, não. Tudo que você utiliza, o banco, ele cobra. E ele cobra de uma forma absurda, porque os juros são, né, catastróficos, falar assim. E aí você vai ter uma dívida para o resto da sua vida. Se você for protelando aquilo, vou pagando o mínimo, vou pagando o mínimo. Acha que pagar o mínimo, você vai se auto-sabotando. Gente, não faz isso com vocês, não. Cuidado com que, né? Tudo que eu tô falando aqui é pro bem de cada um de vocês. E eu utilizo isso para o meu bem. E eu quero repassar o que é de bom para vocês também, para vocês não caírem nesse falso achar que cartão de crédito é coisa boa. É bom quando você utiliza de uma forma positiva, para o seu bem. Quando você tem um gasto ali e você tem esse dinheiro para depois compensar e pagar sem utilizar o juro, sem pagar o mínimo, aí vale a pena você utilizar o cartão de crédito. Mas tem gente que tá utilizando aleatório, achando que esse dinheiro é seu. Aí eu tenho 5 mil, é meu. Não é seu não, é do banco. Tá? Se você utilizar de uma forma positiva, vai ser seu sempre. Agora, se você utilizar de uma forma ruim, gente, o banco vai cobrar, entendeu? Então, cuidado com isso. E realmente, aprenda a ganhar o seu dinheiro, utilizar da melhor forma possível e economizar. Precisamos economizar, tá bom? 9h46. Eu só vou ali pro intervalinho comercial, gente, é VaptVupt. Daqui a pouquinho eu tô de volta. Segura aí, ó.
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0: 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Eu vou, Angela, dá um abração no Fabão aí, obrigada por esse carinho sempre de vocês. Oi, Paulinho Cowboy!
1: Ô, Litoral, quem fala aqui é o Paulinho Cowboy de Baixo Guandu, tchê. Manda um abraço pro meu amigo aí, o William Henrique, de Baixo Guandu, cantor bruto. Manda um abraço pra ele aí. E bota pra torar e segue o Paulinho Cowboy. Aú! Tchê, tchau, obrigado.
0: Valeu, Paulinho, valeu. O Arley Lasca lá também tá aqui no bairro José de Anchieta, junto com a Silvinha. Mano, Moscon, aquele abraço pra você, mano. Pra você e pra Nubia. É, gente, dá um abracinho bem apertadinho no Taiobinha aí por mim, tá bom? José Mendes, seu lindo, um abraço pra você. Que Deus possa te abençoar sempre, você e a sua mãe querida. Meu querido João Marcos também tá por
2: bom
0: aqui, né, João?
2: Bom dia, Thelminha Rocha.
0: Oi, João.
2: Bom dia com Jesus Cristo.
0: Amém,
2: que Deus ilumine nosso caminho sempre.
0: Glória.
2: Thelminha Rocha, bora que sextou, hein? Você tá doido.
0: Bora.
2: Estamos aqui ligadinho na nossa litoral. Na litoral nós tá legal, mais que legal. Ó, quero mandar um abraço aí pros meus pais.
0: Tá.
2: João Batista e Maria Aparecida, lá do 15 de outubro. E também quero mandar um beijo e um abraço pra minha esposa, Eliane Malaguti.
0: Tá bom.
2: E um abraço pra vocês aí,
0: obrigada,
2: do litoral.
0: Obrigada.
2: Na litoral nós tá mais que legal.
0: É isso, João Marcos. Aquele abraço. Sayonara! Thelminha, Thelminha, manda beijos aí para a Valentina, a creche Tereza Maria Gomes, do bairro Ayrton Senna, a turma da tia Ana e o Luiz Felipe, a Jucimara, Miguel, Samuel, Ana Beatriz, a Fazenda Bernabé, Thelminha, Córrego Moacir. Nossa senhora! Ai, tô mandando um arroz pra todos vocês aí, Sayonara. Muito obrigada, meu amor. Tá aqui pros prêmios, tá? Obrigada por essa participação. Dá um abração nessa turma todinha aí da creche Tereza Maria. Ei, coisa melhor, linda. E da Lina Gade, aquele abração. Gerlane da Silva, sua linda. Bom dia, bom dia. Regiane Ferreira também já chegou por aqui. Valdete de Bortoli, meu amor. Bom dia, hein, Valdete?
3: É verdade também.
0: É verdade.
3: Tem gente que não valoriza o seu dinheiro e acha que...
0: É verdade.
3: Então, para além de que não precisa, né?
0: É.
3: Eu, graças a Deus, só compro o necessário.
0: Ah, eu também.
3: É o maior medo de dívida e...
0: Deus me livre de dívida. Nossa senhora.
3: Tem gente que não pensa, né?
0: Não pensa, gente.
3: Acho que vai gastando, gastando, depois dá conta de pagar, depois não dá. Aí o negócio fica feio.
0: Nossa, e com um buraco no meio, né, Valdete?
3: Sabe dividir as coisas, ter uma ideia, né, do que gasta, do que ganha, do que gasta.
0: Claro, claro, com certeza.
3: Mas é assim.
0: É verdade.
3: Abraço, obrigado pelo conselho. Deus abençoe que muita gente que não entende possa entender, né?
0: Gente, o conselho é válido para todo mundo. Eu amo receber o conselho das pessoas, de vocês, né? Eu repasso só coisas boas. Não, coisa ruim, a gente ó, dá um chute, a gente pega a ripa, dá uma ripada nas coisas ruins para não chegar perto da gente. Agora, as coisas boas, é tão bom, né? Aconselhar o próximo para receber um conselho bom também. Então, o que eu tento fazer aqui é para o bem de cada um de vocês, tá bom? Valdete, beijo especial para você, meu amor. Obrigado pelo carinho. Vou ali pro intervalinho 10:04. Já já tô de volta.
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3: Na Litoral, 10:05.
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0: na Litoral, eu tô legal. Bom dia, bom dia. Ana Castela, só no pipoco, né? 10 horas 26 minutinhos. Você que tá aí grudadinha em Thelminha Rocha. Ai, ai. Deixa eu mandar uma alusão aqui para Pampam, Heitor Souto Medina. Josias Lourete também já está por aqui também. Fabinho, Fabinho Freire.
1: Bora rasgar, tá aí, ó, Maria Sazeda, vira abençoada, Thelminha! Manda aquele alô pra nós aqui hoje, o Fábio Freitas, a Angélica, voo de táxi, meu amiguinho Panda, e meu amigo Piolho, nós estamos aqui, Thelminha, pertinho de você, pertinho, nós estamos aqui do lado do Castelo.
0: Ah, do Castelo.
1: Bora pra cima, Thelminha!
0: Tá bom, Fábio Freitas, quem gosta muito de você é minha tia, Nenete, ela sempre fala, Thelminha, aquele menino é muito animado. Ai, tia Nenete, um beijo especial pra você, pro tio Geraldo aí, obrigada, meu amor, por essa audiência. Minha família toda lá, né? Todo mundo na audiência da Rádio Litoral. Ô, meu Deus. Fabinho, você é demais. Dá um abraço na esposa por mim, em toda a sua equipe aí. Meiriane Flores também já está por aqui. Marciano, Marciano, bom dia pra você, meu querido. Tá no Vicente Soela, também rasgando a Taiobinha comigo. Oi, Rosângela Bernardoni.
2: Então, minha, bom dia, tudo bem com você? Sou eu, Rosângela Bernardoni, do bairro São Miguel. Taminha, deixa eu mandar um bom dia pra você, pra toda a sua família, pro meu esposo Paulo, os filhos Patrick, Pablo e Parley, pra toda a minha família Bernardoni, pra Fabiola, minha sobrinha Nora, pro Ney Oliver, Diego Lira, Luiz Carlos, o Negão, pra Cris, para Marcinha Brit de Resistência, para Marina do Colúmbia, para Rose, para todos os ouvintes, para o pessoal da Vidraçaria Lunar. E beijos, Thelminha. Tenha uma ótima sexta-feira.
0: Pra você também, Rô. Dá um abração no esposo aí, em toda a família, tá bom? 10 horas 28 minutinhos.
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Eu tô legal, 10 horas 38 minutinhos. Bom dia, meus ouvintes queridos. 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E uma vez que você mandar, também tá valendo de montão, tá bom? 10 horas 39 minutinhos. Deixa eu mandar uma alusão para Bernadette Loss. Tá no bairro Honório Fraga, né, sua linda? Adeniris, Adeniris! Aquele abraço especial para você, seu lindo. Já já eu coloco seu áudio ao vivo. Moisés também já chegou por aqui. Bom dia, bom dia. Tá no bairro Colúmbia. Dani Zanotelli, sua linda, sextou, né, Thelminha? Com certeza, meu amor. Marley Vicente já tá por aqui também. Deixa eu mandar uma alusão aqui. Ah, deixa eu ver, Josias, que já deixou recadinhos. A Valdete De Borte, logo cedo, já mandou também aquele recadinho bem especial. Flavinha De Gasperi, sua linda, beijo pra você. Jocinelli, né? Chute de Vila Lenira, já tá por aqui. Dulce do Nascimento, Ricardo Tolofi, daquele abraço especial pra

0: Área. Fala, Catia.
1: Manda aquele alô para aquela galera que tá ligada na litoral, o pessoal da praça lá da rodoviária, o pessoal da praça municipal, todos os taxistas que estão ligadinhos na litoral aí, e o povo aqui do São Brás, minha turma aqui do São Brás também, que tá tudo ligado na litoral. Thelminha, e por favor, não deixe de dar aquele sorrisão maravilhoso que, gente, que alegra nosso.
0: Ai, Catico.
1: Por favor, tá, Thelminha?
0: Tá bom, Catico.
1: Na litoral eu tô legal.
0: Valeu, meu amor.
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0: 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Fala pra mim, vai.
1: Litoral, eu tô legal, gente, pra quê, né? 10 horas e 51 minutinhos, minha querida Valdirene Montebella, aquele abraço, corre com sossego. Temos aqui também Jaqueline Gomes, Thelminha, estou aqui no bairro Riviera, em Elizabeth Pereira, Thelminha, manda um alôzão, Elizabeth, corre com Joaquim Távora, manda um alôzão pra nós aí, Marilândia, galerinha de Marilândia aí, ó. Creuza de Oliveira, sua linda, beijo especial pra você. Liliane Ressone também já está por aqui. Tô na correria, Thelminha, matou sempre contigo, tá? Eu gosto mais ouvir a sua voz, suas gargalhadas. Então a gente vai trocar essa energia boa, Liliane. Um beijo pra você, meu amor. Daiane Cristina, Dai, sua linda, beijo pra você também. Tá no bairro Ayrton Senna. Jane de Oliveira já chegou por aqui, no bairro Carlos Germano Nauman. O Emerson Rosa, deixa eu ver mais quem. Jefferson Ricardo Violete, meu sogro maravilhoso, aquele abraço. Fredson também já tá por aqui, no bairro Bela Vista. Zira, já me chamando pra comer. Nossa senhora, só esse... acho que é um feijãozinho tropeiro com a carne ali, um quiabinho, um ovinho. É, Zira, sua dada de chaia. Neuzi, Matheus, aquele abraço. Bom dia, Thelminha. Neuzi, aqui do bairro São Miguel. Isabela Cristina já tá por aqui no São Miguel também. Ellen Matias Nogueira, bairro João Meneghelli. Verônica Rodrigues, aquele abraço, tá no São Miguel. Raquel Ferraz também já tá por aqui. Maria de Lourdes, sua linda, tá no bairro Santos Dumont. Elisandro Vasconcelos, um abração para Flávia De Gasperi. Daniele Cristina Andrade, sua linda, tá no Vicente Soela. Um abração aqui para Dani Zanotelli, Lucimar de São Luís da Barra Seca, Moisés Ferreira, Thelminha, tô na escuta. Obrigada, Moisés, por essa audiência maravilhosa aí, tá bom, meu querido? Eita, dó, vocês são demais, gente. 10 horas e 53 minutinhos. Posso ir ali pro intervalinho? É vapt-vupt, hein? Daqui a pouquinho eu tô de volta.
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1: Na Litoral 10h55.
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1: E na Litoral, eu tô legal, 10 horas 54 minutinhos. 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

0: Litoral do Legal, meu querido sogro Jefferson, se cuida, tá? Se cuida, que Deus possa te abençoar aí. Boa recuperação pra você. Wanda Bitelona. Ai, Wanda, qualquer dia desse eu vou aí, hein? Nossa Senhora, ela tá lá. Até eu me estou aqui no preparativo de uma costelinha com canjiquinha. Ai, Mãe Maria. Mãe Maria. Aí, ó. Já estou fazendo uma indireta pra minha mãe. Acho que não é nem indireta, é direta mesmo, né? Ai, Mãe Maria, eu quero uma canjiquinha também. Porque minha mãe cozinha muito, né, gente? Aí, de vez em quando, a gente joga umas diretas, assim, sabe? Aí, a gente chega e tem aquela comidinha boa. Ela sabe disso, que eu faço pra ela também. Mas, Wanda, preciso conhecer seu estabelecimento aí, menina. Nossa, será costelinha com canjiquinha? É, Wanda, você é danada, tá? Um abraço, meu amor. Que Deus te proteja. Qualquer dia desse, eu baixo aí, tá bom? Isabela Cristina, Thelminha, estou aqui no São Miguel. Ei, Isabela, sua danadinha. Mazilda, receba meu abraço, tá bom? Você e a sua amiga, que Deus possa confortar o coração de vocês aí. Oi, Dalisson, bom dia!
1: Thelminha! Thelminha, tá no Colatina, Thelminha.
0: Ele mesmo?
1: Nossa, festa 10, a gente curtiu.
0: Você gostou da festa, né?
1: Dia, sexta, no sábado, tá de parabéns ao pessoal de Colatina, né?
0: Uhum.
1: A comissão de festa, prefeito,
0: ai, que bom,
1: a todos que
0: bom.
1: Participam dessa grande.
0: É, todo mundo gostou.
1: Gente aí que eles fazem. Foi assim, né? Pelo menos eu fui no show da Calcinha Preta, Léo Santana, Natan, Jante. E
0: rapaz,
1: cantou.
0: Você aproveitou tudo.
1: Um abraço, meu amigo, na Litoral, Tomás, que legal.
0: Ai,
1: pra todos
0: ai.
1: É nóis.
0: É nóis, é Dalisson. Tem nada de Paulinha, né? É Thelminha. Ai, Dalisson, seu lindo. Um beijo pra você, meu amor. Pra sua esposa. Obrigada pelo carinho aí. Pra toda a família, tá bom? Gilmara Castiglione, aquele abraço. Neuzinha Gomes, bom dia. Neuza tá lá no Senna, é isso? Ayrton Senna, Thelminha. Maria Aparecida do Fiora Avante Marino também já chegou por aqui. Maria de Luz, Marley. Ai, Marley, você é muito danada, Marley. Que malvadeza comigo, mostrando a cozinha dela aqui com um monte de comida gostosa em cima do fogão. Meu Deus do céu, João Manuel Meneghel. É perto, né, gente? Não conheço o João Manuel Meneghel ainda. Preciso ir na casa da Marley. Ô, Marley, dá tempo, hein, Marley? Chega aí, hein? Ai, Tereza Ramos, sua linda. Um beijo especial pra você, meu amor. Que Deus possa te abençoar também. Adelina de Pontal de Santa Joana. Adelina, amei o biscoito. Adelina passou lá na casa da mamãe, deixou um biscoito pra mim. Nossa, Adelina, que biscoito maravilhoso. Você tá de parabéns, tá bom? Um beijo especial pra você, obrigada. Luciana Lourenço Pesce, Tiara Lorenzucci, sua linda, um beijo pra você. Angelita Duarte, as meninas da Doçuras, né? L.A. Doçuras, a Lohane e Amanda, um beijo especial pra vocês também. Elizabeth Pereira já chegou por aqui. Maria Fontana, Thelminha, manda um alô para Maria Clara Pavani. Tá de nível hoje? É minha filhada, Thelminha? Maria Clara! Hoje é seu dia, Maria Clara! Que Deus possa te abençoar imensamente, meu amor! Parabéns, parabéns, parabéns, tá bom? 11 horas 19 minutinhos.
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0: Um abração aqui para Maria de Lourdes, meu querido Thiago Mapelli. Quanto tempo, hein, Thiagão? Oi, Thelminha, manda alusão aqui para a Fábio deve ser Bruna Borgatti. Está de aniversário, estamos indo para Mucuri, na Bahia. Ai, vai virar baiana por uns dias. Ai, Bruninha, parabéns para você. Curta esse aniversário maravilhoso. Que Deus te abençoe, tá bom, meu amor? Parabéns, boa viagem para vocês, gente. Bom retorno também. Um abração aqui para a Zira, que já deixou recadinhos desde cedo. Angelita Duarte e também para o Emerson Rosa. 11h31.
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0: Em vitória para esta sexta-feira, a justiça condenou um dono de um bar a 29 anos de prisão por assassinar um jovem na Rua da Lama. O crime aconteceu por causa de uma discussão envolvendo uma cerveja de R$ 16.
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0: Em Anchieta, para esta quinta-feira, a concessionária Eco 101 concluiu e entregou 11 quilômetros de pistas duplicadas na BR-101. O novo trecho vai até o município de Iconha e promete melhorar o fluxo de veículos.
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0: Em Brasília, a Receita Federal abriu aí a consulta ao último lote da restituição do Imposto de Renda 2026. Contribuintes já podem verificar os canais oficiais para checar os valores a receber.
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0: Ainda em Brasília, para esta quinta-feira, o Ministério da Educação iniciou o pagamento da nova parcela do programa PED Meia. Na próxima segunda-feira, o benefício financia, né, atender estudantes do ensino médio público.
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0: E em Katmandu, equipes de resgate retornam buscas na fronteira entre o Nepal e o Tibete após fortes inundações. A região montanhosa sofre com desaparecimento de peregrinos e risco de novos deslizamentos.
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Zica One. 11 horas 39 minutinhos. Agora o nosso resultado de promoção sai. Ó, atenção, atenção, galerinha, que é do Instagram. Tá bom? Atenção, atenção. Fizemos os sorteios da Air Fry juntamente com 1 quilo de picanha. Atenção, atenção. Você que é do Instagram, arroba Litoral FM Noroeste. Vamos fazer a postagem da pessoa. Será que foi o menino? Será que foi o menino que faturou esse prêmio maravilhoso? Promoção da nossa Litoral juntamente com a Pocô Aquapark. Corre lá no nosso Instagram porque eu vou fazer a postagem nos stories, tá, gente? Vai ser um videozinho. É onde a gente fez o sorteio, né? E tem o nome da pessoa lá, tá bom? Então, agradecendo aí a Pocô Aquapark por essa participação maravilhosa. Uma Air Fry, mais 1 quilo de picanha. Já fizemos o sorteio, vamos fazer a postagem agora no Instagram da nossa Litoral, lá nos stories, tá, gente? Atenção, atenção, hein? E saindo aqui, ó. 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Jane de Oliveira Alves, é do bairro Carlos Germano Naumann, final telefone 6353. Jane de Oliveira Alves, do bairro Carlos Germano Naumann, faturando R$200, é aniversário Pansieri, é um voucher, tá bom, Jane? E quem faturou R$100 em Vale Compras... Foi do Amigão Embalagens, foi Daniele Peçanha Zanotelli, é do bairro Maria das Graças. Daniele Peçanha Zanotelli, do bairro...

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0: isso na Litoral, tô legal, gente. 11 horas 50 minutinhos, finalizando aqui a minha participação. Amanhã, sabadão, estarei aqui, tá? É 7 da matina. Ou muito mais, e só pra você, como você sabe, de segunda a sábado, temos aí às 7 horas da manhã e ao meio-dia, temos o horário eleitoral gratuito, são 25 minutos, tá bom? Então, daqui a pouquinho, ao meio-dia, teremos mais uma participação aí dos candidatos para a eleição 2026. Então, de segunda a sábado, 7 da manhã e ao meio-dia, estaremos aí com o horário eleitoral gratuito. Amanhã estarei de volta. Eu vou saindo de fininho, mas deixando com muito carinho o meu abraço e o meu beijinho assim, ó. Mas só pra você. E até amanhã, se Deus quiser.
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0: Litoral, boa tarde, meio-dia e 32, bora!
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0: Legal, meio-dia e 32, estou de volta, bebê! Nantezinha aqui no seu horário de almoço. Seja muito bem-vindo você do Espírito Santo inteiro, né? Das regionais, principalmente. Colatina, Linhares e Cachoeira, agora comigo até as 2 da tarde. E você da Grande Vitória, continua comigo. Tô por aqui desde as 10 da manhã, tá? Bruninho deu o famoso miguezinho, plena sexta-feira, mas não tem problema. Tô com você até as 2 da tarde na Rede Litoral de Rádios e até as 3 da tarde aqui na Grande Vitória. Já vem me fazendo companhia, chama no zap no 999-86-1050. Já vou chegando, liberando promoção pra você. É isso aí, ó. Nessa hora tem pra você Corrida Veportes. 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Daqui a pouquinho tem resultado de promoção, manda sua mensagem, manda seu beijo, manda seu alô também, fica à vontade aqui no nosso zap. Ah, aproveita e me segue lá no Instagram, tá? No @onatizinha. Segue lá no @onatizinha e bora me fazer companhia também. Inclusive, lá no meu Instagram tem um vídeo que eu acabei de postar sobre a Veportes, vai lá pra você conferir. E bora curtir mais música, seu horário de almoço começou.
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0: Direitos iguais, Simone Mendes, na Litoral Legal, fechando sequência. Agora é meio-dia e 40, bebê. Você continua aqui comigo na Rádio Litoral, na rádio que é número 1 em audiência geral no Espírito Santo. E claro, já manda seu beijo, manda seu alô aqui no 999-86-1050. Fala, Gil. Bom, boa tarde, né?
1: Bom dia, Natizinha. Sextou. Bom dia. Falta muito para 18h30.
0: Ah, quem dera.
1: Beijo, Gil, pro lá.
0: Falta muito para 3 da tarde, que 3 da tarde que eu vou bater ponto hoje, hein? E aí, falta muito ou não falta? Você tá doido? Beijo, Gil. Beijo, Francisca. Boa tarde. Oi.
2: Bom dia.
0: O
2: Lecote deu ninja, né?
0: Deu ninja. Ah, ninjão.
2: Quem espera, né?
0: Ah, é novidade, né?
2: Dele. Mas, ó, tamo junto, viu? Francisca de Vila Nova de Colares. E você? E tenha uma sexta-feira bem abençoada.
0: Amém, Francisca. Obrigada pelo carinho, pela companhia também. Beijo pra você, lindeza. Beijo aqui pro Fernando de São Pedro. Oi!
3: Bom dia, Natizinha. Aqui é
0: o
3: Fernando de São Pedro, na Litoral Tomás, que é legal. Partiu que ninguém viu.
0: Partiu que ninguém viu.
3: Entrega em Jardim Camburi, fazendo aquela entrega da Amazon. Mandou um alô pro meu amigo, cobrador de São Torquato.

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0: Mariana Fagundes!
1: Acabou a semana, já é final de semana e hoje é sexta-feira, e hoje é sexta-feira.
2: Sextou, querida! Agora meio-dia 54, manda tua mensagem aqui pra mim, vai! O 999-86-1050, liberado para sua participação, bebê! Fala comigo, Gilber Rubens!
3: Bom dia, Natizinha, coisa mais linda!
2: Aí sou eu mesmo!
3: Minha ídola!
2: Coisa linda sou eu!
3: Todo mundo! Gilberube por aqui, Natizinha, marcando presença. Bruninha te abandona, Natizinha, mas Gilberube jamais te abandonará.
2: Ah, bom.
3: Estamos aqui,
2: bom.
3: Ó, ligadão, curtindo essa manhãzinha litoral. Uhum. E nós vamos contigo até as 15 horas hoje, viu, Natizinha? É nóis, hein? Sextou.
2: Sextou.
3: E daqui a pouco Gilberube partiu Santa Teresa. E na litoral eu tô legal.
2: Vai pegar sua pelinha hoje, né, Gilberube? Sexta-feira, né, danado. Sua danada.
4: Natizinha, bom dia. Sextou com você, hein?
2: Sextou.
4: Na verdade, sinais, hein? Sinais de Miguel. Não é que ele foi mesmo? Partiu, Miguelzinho? Ah, Miguelzinho, dono Bruninho. Vou deixar que nós vamos pensar aí quando ele voltar. Beijão pra você, excelente sexta-feira. Manda alô pra galerinha da Cidade Continental. Meus filhos Renan e Tainá, pra minha sobrinha Lua. Na litoral, tô legal, Lidia. Fica a paz da Continental.
2: Um
4: beijo.
2: Um beijo pra você, Lid. Obrigada pela companhia também, pra você ver, né? Eu não preciso falar nada, que vocês já sabem quem é o miguezeiro.
5: Oi, Natizinha, bom dia, meu
2: bom
5: amor.
2: Dia, bom meu dia, meu amor.
5: Ótima, seja amado. Dizia, acredito não, que o Bruninho deu o migué em pé na sexta-feira.
2: Deu.
5: Depois fala que você é a rainha do migué, né?
2: Pra você ver, Banja.
5: Mas você não tá sozinha não, meu amor. Tô aqui ligadinha, grudadinha na literal, tá bom? Bom, Natizinha, beijo. Vamos já tá junto.
2: Um beijo pra você, Evangelho, pra você ver. Eu sou intitulada como Rainha do Miguel injustamente.
6: Bom dia, Nath.
2: Fala, Eli.
6: Cedo na rádio, isso que é bom, gostei de ver.
2: Desde as 10.
6: Manda esse horário aí. Manda um beijo pra minha esposa Viviane, que tá ligadinha na litoral. Ele e Diego de Guarapa. Mais tarde eu broto aí.
2: Ô, tarasqueira. Ó, não esquece o nosso mimo não, hein. Não vem de mão vazia não, que eu já tô sozinha aqui, então tem que trazer meu lanchinho da tarde, tô com fome. Oi.
7: Boa tarde, amiga Nath.
2: Oi, Eli.
7: Eu tenho minha rixa aí, pouco tempo de minha rixa, amiga. Uhum. Abafado agora, choveu bem ontem, choveu muito calor, né?
2: Aham.
7: Uhum. Você, eu tô no litoral, então...
2: Ih, Matheus, termina de falar, calma aí, vai.
7: Você, eu tô no litoral, então eu tô legal. Se o motor não atende de novo...
2: Aham.
7: Uhum. Ai...
2: Não pode faltar a gemidinha, né, Matheus? Um beijo pra você também, pra todo mundo de Japira. Saindo agora kit pra você correr a Corrida Veportes no dia 20 de setembro. Quem faturou foi o Everton Venâncio Dias. Final de telefone 0358, de Colina de Laranjeiras, na Serra.
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2: E eu volto já já com mais presente, mais sequência premiada valendo o iPhone 17. E se você quer saber mais sobre a Corrida Veportes, vai lá no meu Instagram, no arroba onatizinha.
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0: é confiança. 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
1: Litoral, boa tarde, 1h15.

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1: Na Litoral do Legal, agora são 1h23. Acabou de curtir Maiara e Maraísa. Quem sente saudade sou eu. Fechando sequência, mas ainda não acabou a sequência premiada, tá? Continua anotando que vale um iPhone 17 pra você no dia 14 de setembro, bebê. Não vai dar mole não, tá? Continua a anotar. Fala comigo, Fabinho. Boa tarde. Oi.
2: Bom dia, bom dia, bom dia, bom dia, bom dia, bom dia, bom dia, minha querida. Quem é? Adivinha? Quem? Fabinho Montador.
1: É o Fabinho Montador, vai montando em tudo, menino.
2: Tudo bom, minha querida? Tô sumida, mas tô ouvindo vocês aqui, tá?
1: Tá
2: bom. Tô ouvindo.
1: Obrigada.
2: Natural, Fabinho tá mais que legal. Daqui a pouco mando assistindo. Valeu?
1: Valeu. Abraço pra você, o nosso Fabinho Montador. Naldo Vargas, abraço pra você também, Naldo Vargas. Rose da Vila Rubim.
3: Bom dia, Natizinha. É Rose da Vila Rubim.
1: Um beijo pra você, Rose da Vila Rubim. Pra Rosemara Ramos, de Nova Almeida. Oi, peraí, antes.
4: Acabou a semana,
1: aí.
4: Já é final de semana.
1: E hoje?
4: E hoje é sexta-feira. E hoje é sexta-feira.
1: Agora sim, fala, Rose. Oi.
5: Bom dia, Natizinha.
1: Bom dia,
5: que maneiro, cara. Eu poder desejar a você um bom dia.
1: Você viu,
5: eu não,
1: né?
5: Fico satisfeita quando eu tenho que apenas dizer boa tarde. Eu gosto de dizer pra você bom dia, pra que toda a extensão desse dia te seja maravilhoso.
1: Obrigada.
5: A propósito, quero que também seja maravilhoso pra cada um dos aniversariantes desta data.
1: Olha.
5: Em particular pro senhor Antônio Gato Branco, bonito, charmoso, cheiroso.
1: É aniversário
5: dele. Rosemara Ramos de Nova Almeida. Beijão, Gato Branco, saúde.
1: Antônio de Alto Laje, happy birthday. Cadê o pratinho do dia, Antônio? Cadê seu almoço de milhões? Manda aqui pra gente, hein, no WhatsApp. Tô esperando. Ah, ele mandou, aqui, ó. Vai.
6: Boa tarde, Natizinha. Já estamos na hora.
1: Aniversariante.
6: Olha o almoço aí. Hoje eu comendo na panela. No dia do meu aniversário, comendo na panela.
1: Pode comer na panela? Pode. Bora. Só no
6: arroz,
1: aniversário.
6: Feijão, farinha e uma linguiça.
1: Boa.
6: Um cheiro pra você e pra todos os ouvintes. Bora, que hoje é o dia mais especial da minha vida, Natizinha.
1: É mesmo?
6: O molecote falhou logo hoje.
1: Pois é.
6: Deu Miguel logo hoje.
1: Pois
6: um cheiro, Natizinha. Um abraço a todos. Obrigado por todos terem me cumprimentado.
1: Ô, Antônio, happy birthday pra você, meu amigo. Muita saúde, muita paz, sucesso, tudo de bom. Aproveita seu dia, nosso gato branco, bonito, charmoso, cheiroso da Rádio Litoral.
7: Fala, Natizinha. Fala, Bruninho. Boa
1: tarde.
7: Você tá doido,
1: molecote?
7: Bruninho, boa tarde.
1: Você tá doido, molecote?
7: Tô aqui no aqui, Bruninho. Boa.
1: Você tá doido, molecote?
7: Juntamente com o casalzinho aqui.
1: Quem?
7: Que tá no bar dos meninos. Marley, quem?
1: Quem?
7: E Vitória. Marley e Vitória. Manda um grande abraço. Manda um grande beijo pra eles e pro casal que tá ligadaço aqui no bar dos meninos aqui. E a mulher é perigosa, hein, Bruninho? A mulher
1: anda
7: de XR e dá um grau na moto, hein? Valeu, tchau, tchau.
1: Você errou feio, hein? Vou botar até a vuvuzela pra você que errou.
8: Olha a vuvuzela, Nath!
1: Você tá doido, Arlindo? Bruninho tá dando migué, seu cara de pau. Tá ouvindo não, rapaz? Abraço pra você. Você tá doido, molecante? Oi.
9: Boa tarde, Litoral.
1: Boa
9: tarde, Natizinha. E
1: fala,
9: aí,
1: bebê.
9: Tudo bem?
1: Tudo bom?
9: Ney Oliver, aqui de Colatina, mandando aquele abraço, aquele beijo carinhoso para todos aqueles que estão ligadinho na melhor.
1: Adoro.
9: O meu abraço, meu beijo carinhoso vai para Rosângela Bernardoni, exatamente. Pamela Reze, meu abraço para Diego Lira, o meu motorista que trabalha comigo.
1: E tá mandado, Ney. Abraço pra você e pra toda a sua turma também. E manda sua mensagem aqui no 999-86-1050 e continua a anotar.
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2: Assim, ó.

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1: Na Literota Legal, Ferrugem adiando o fim. Fechando sequência, mas antes, gente, aqui a sequência não acabou ainda não, tá? Valendo o iPhone 17 pra você. É porque agora eu quero dar aquela pausa, porque eu sou fofoqueira mesmo. E estou aqui com Will Loyola, fofoquinhas com Will.
2: Obrigado pela vinheta. Não vou desistir da minha vinheta. Litoral, boa tarde, gente.
1: Boa tarde, Will. Quero saber da TV Gazeta, 50 anos, muita
2: Tem
1: coisa
2: muita
1: boa.
2: Muita coisa boa. Setembro tá vindo aí com muita coisa boa. Não vou mentir, porque é verdade mesmo. Mas eu vou falar antes disso aí, eu vou segurar um pouquinho. Você pode deixar a semana que vem eu conto de tudo que a gente vai ter na TV Gazeta dos 50 anos, tá
1: aí
2: bom?
1: Aí não dá.
2: Não dá. Vou contar agora, não. Vou contar pra vocês o seguinte. Não, mas já dá pra adiantar. Vai ter Globo Repórter, vai ter um programa especial que eu fiz. Olha, eu fiz. Acredita,
1: um programa especial com você?
2: De 50 anos, eu.
1: Olha só.
2: Vou até pedir um aumento, gente, agora.
1: Sonhar, mas um sonho impossível. Vencer.
2: Sabe outro sonho impossível? Ó, domingo tem jogão, né? Você é flamenguista, né?
1: Não, Deus que me livre, você é flamenguista.
2: Você torce pra que time?
1: Eu não torço pra nenhum time.
2: Você não tem time no coração,
1: nenhum.
2: Não, né?
1: Não tem um time no
2: só
1: coração.
2: Só o povo não te odiar, né?
1: Você não, não, não, é porque meu time é irritar os outros.
2: Entendi.
1: É isso que eu sou
2: Como
1: fã.
2: Como o Bruninho está de folga hoje, com o time da vida dele, eu decidi hoje não zoar o time dele.
1: Então vai tá zoar bom? Sim, pode zoar. Por quê?
2: Mas porque, não, domingo tem clássico, tem Flamengo e Botafogo.
1: Eu vou ter que torcer pro Botafogo.
2: É, você é anti-Flamengo?
1: É por causa da minha amiga, entendeu? Minha amiga é botafoguense.
2: Sua amiga é botafoguense, aí
1: eu tô fazendo...
2: irritar. Como você disse, você gosta de irritar as pessoas.
1: É.
2: Então vai ter que irritar sua amiga botafoguense. Então vamos ver quem vai. É um clássico, né?
1: É.
2: Clássico.
1: Não, mas ela, no caso, eu não vou irritar. Não. Como ela tá voltando do hospital, vou torcer pra dar uma moral.
2: Ah,
1: entendeu?
2: Dá moral pra ela.
1: Dá uma moral.
2: Então tá bom.
1: Domingo
2: então,
1: eu sou botafoguense.
2: Vamos ver o que vai acontecer. Domingo tem Botafogo. Você gosta de dançar?
1: Dançar?
2: É.
1: Eu gosto.
2: Forró o quê?
1: Eu gosto de dançar forró, pagode, funk. Ah,
2: entendi. Agora uma tipo, pagode. Você vai dançar uma música clássica aqui, um não sei o quê, um ritmo específico.
1: Clássica?
2: É,
1: balé?
2: Um balé.
1: Eu sei fazer balé.
2: É?
1: Sei.
2: Ah, tá nóis. Vou levar você pro Dança Famosa.
1: Pode mandar, pode mandar, ó. Primeira posição, segunda posição.
2: Quem estiver assistindo vai ver que tá
1: posição.
2: Ótimo, gente.

0: E aí eles estavam gravando e a gente aí invadiu os estúdios e tudo isso amanhã no movimento. Inclusive que é a novelinha que você tá acompanhando, né?
1: Adoro Quem Ama Cuida.
0: Essa semana a Adriana é milionária, a Adriana com o boy apoiando ela.
1: O Will sabendo de mais coisas.
0: O Will sabendo de mais coisas. Conversei com o irmão Mal, vai aparecer no SBT. Menina, eu entrevistei, conversei com o professor de dança. A gente tá falando de dança aqui, o professor de dança da novela. Que me fugiu o nome dele aqui agora, do personagem. E aí eu fiquei impactado.
1: Por quê?
0: Porque ele é bonito, ele tem um olho...
1: Passou meu WhatsApp?
0: Eu falei assim, olha, tem uma mulher lá da litoral, que ela é bailarina. Talvez isso. Você podia pegar a dica, porque ele não é professor de dança, mas só uma personagem.
1: Muito,
0: né,
1: bem, te passou meu WhatsApp.
0: Pois então, né? Eu já falei, Natizinha, alguém vai te mandar uma mensagem aí com o Zóio Azul? Você
1: ai,
0: tá de responder,
1: hein?
0: Tá?
1: Ai, que bom, hein,
0: mas
1: Will?
0: Então, fica de... assiste em movimento também que vocês vão ver do que eu tô falando.
1: Então tá bom. Então, ó, TV Gazeta com muitas coisas boas.
0: Muitas coisas boas esse final de semana.
1: E aproveita
0: futebol,
1: e segue lá, tá, arroba TV Gazeta S, não é isso?
0: Exatamente.
1: Beijo, Will.
0: Fui,
1: obrigada.
0: Tchau.
1: Continua anotando aí, vai.
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0: Litoral Legal, Israel Rodolfo, hoje não, agora sim, fechamos sequência.
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0: 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Vale um iPhone 17 para você no dia 14 de setembro. Participe e boa sorte.
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9: 1h56. 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

Muito obrigado por passar esse dia especial com a gente. Pelo menos um pouquinho, vem. Pega aí o celular, 27, é o código de área, 996526580. Tem promoção, já já te conto. Lá no nosso Instagram, segue lá, arroba Litoral FM Noroeste. E aproveita, me segue lá também, arroba Tiroga Locutor. Bora aí, bem-vindos, Léo Santana e Digo. Eu viajei.

na Litoral. Eu tô legal, rolou aí o som do Ian, textão, curtiu? Bom, a gente também já se apresentou aqui na nossa festa, Wesley Safadão e Rei Vaqueiro. Teve Tigo com Léo Santana, tem muita gente bacana que vai passar e vai cantar pra você, ouvinte Litoral. Ah, e você não tá sabendo, né, que você é o mais importante aqui. Eu quero você mandando o seu alô pra gente mandar e colocar você, o seu áudio, colocar o seu alô, tudo bem? 996-526580. E pra animar, eu já vou colocar a promoção pra você concorrer com a gente, ó. 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Nesse caso, tinha aqui, eu não tô vendo. Mas eu vou tocar música, porque Menos é Mais já tá aqui com o Pablo. Ah, pode chegar, Troy. Depois eu vejo o que vai rolar de sorteio aqui.

0: só vai barulho.
1: Ai, ai, ai. E na Litoral Eu Tô Legal, Guilherme Benuto e Panda. Eu duvido, hein? 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Ah, e a gente já volta.
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0: na litoral, eu tô legal. Não quis falar não, ele falou bonito. Tchê, tá obrigado. Marília Mendonça, folgado. Teve Bruno e Barreto, Texana. É a nossa festa, entre, fique à vontade. A gente tá servindo o seu artista e suas músicas preferidas. Manda aí um salve, manda aí o seu alô. Tô te esperando, por que não, hein? 27 996 526580. Né, Rebeca? Sempre com a gente. Boa tarde, fala comigo.
1: Boa tarde, Jovem Tiroga. Boa tarde pra todo mundo. Sextou, sextou. Sextou com um S de saúde, de sorvete, de escola. Que delícia. E muito sorriso. Muita paz a todos nós. Sou a Rebeca Andrade, a poderosa, a vovó do tempo. Abraço aí, Marcelo. Marcelo, ele sabe quem é. Marcelo, nosso motorista, nosso amigão. Pra todo mundo, pra todos os meninos lá no Japa. Meu irmão Jeff, suco pra todo mundo. Beijo, beijo, litoral. Adoro.
0: Boa, Rebeca, sexta-feira. Ai, que felicidade. Obrigado pela companhia de sempre, Rebeca. Toda festa, todo dia tá com a gente aí. Você é meu amigão, Tiroga. Quem é?
2: E aí, Tiroga? E aí, Tirogão? Ih, você é um fofarrão.
0: Outro número.
2: Rapaz, você não fala uma parada dessa pra mim, não, né? Rapaz, que diz que trocaram até o presidente lá do seu Vasco da Gama lá.
0: Ih,
2: rapaz, homem. O presidente lá é bom de demais, bicho.
0: Pedrinho.
2: Você quer saber o nome dele?
0: Diga.
2: É o Pablo, o rei da sofrência. Rapaz, vocês como vascaínos, rapaz, vocês sofrem demais por causa desse Vasco caindo no Vasco de vocês, doido. Poxa, ô Will, seja flamenguista, Will. Ih. Aquele abraço, Vana, Zé, Adriana, Preto, Dona Glória, Carminha. A minha amiguinha, a Duda, Cristal. Ô, Tiroga, vou te dar uma boa ideia, tá? Diz o Pablo, vai cantar aquela música assim. Não chora não, bebê. Vocês vão cantando a vitória aí. Depois você me fala, tá, Tiroga?
0: Que?
2: Ah, bebê. Vocês vão... Não chora não, bebê. Vocês vão cantando a vitória aí. Depois você... Não chora não, bebê.
0: Você é um fanfarrão, rapaz. Vai, vai. Ô, Valquimar, fala comigo.
3: E Tiroga, boa tarde, meu amigo. Boa, você cara. Passou aqui em frente à obra aqui, nossa, aqui.
0: Passei, cara. Você falou.
3: Eu, Elisa, aqui, nós estamos ligadinhos na litoral. Deixa eu te falar. Aqui.
0: Diga.
3: Pela nossa amizade. Você vai precisar de muita caminhada, hein?
0: Por quê?
3: Pra perder essa barriguinha de chope, hein?
0: Ih, rapaz.
3: Não leve a mão, não, mas...
0: Ô, Kimar!
3: A verdade é pra ser dita. Ih, aqui, rapaz. Manda uma blue lá pro Luciano. Lá, o Luciano Fofão. Falou de mim ontem aí. Fala com ele que ele é meu fã.
0: Ih,
3: aí deixa o passo lá na oficina dele, lá pra dar um autógrafo pra ele.
0: Rapaz, você é um pamparrão, rapaz. Nem chope tô tomando esses dias, rapaz. Tô tomando remédio até amanhã ainda. Bernadette, fala comigo.
4: Oi, Tiroga. Boa tarde.
0: Boa.
4: Tudo bem? Comigo tudo bem. Você passa uma música pra mim? Tô aqui ligadinha. Vou oferecer pra todos os ouvintes, pra vocês ir da rádio, pra você, tá? Um bom final de semana. E até a semana que vem, se Deus quiser.
0: Uai, e amanhã?
4: Bom, tchau, fica com Deus.
0: Ai, bom fim de semana, mas e amanhã? Não vai estar com a gente mais, não? Ai, Bruno com a gente lá de Córrego Santo Antônio, Itueta, Minas Gerais. Robson Auer, boa tarde. Oi, amigo, boa tarde. Sextou, bebê. Partiu montanha. Deus nos acompanhe. Sou eu, Janete do Pôr do Sol. Um abraço. Ai, é a terra lá da carne de sol, né? Carne de sol, lá em montanha. Boa viagem, Janete. Mas quem? Boa tarde, Tiroga. Vascaíno, gente boa. Oh, é o Mauro que mandou aqui. Valeu, Mauro. Abraço, cara, tudo de bom. Márcio Silva de Barbados, fala comigo.
5: Boa tarde, meu amigo Tiroga. É Márcio Silva de Barbados. Trabalhei das 5 até agora, meu amigo. Partiu casa, descansar, né? Você tá doido. Um abraço pra toda a galera de Barbados, toda a galera ali do posto.
0: Posto. Fala,
5: Braque, sentido a Marilândia.
0: Fala,
5: aquele homem. Abraço, tudo de bom.
0: Valeu, bom fim de semana aí, tá na hora de se ligar.
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0: Bom, os beneficiários do programa Pé de Meia de 2026, que nasceram em setembro e outubro, recebem nesta sexta-feira 28, mais uma parcela do incentivo à frequência escolar. Para os estudantes do ensino médio regular, é a quinta parcela. Os estudantes do EJA, que são beneficiários do programa, também terão depositados a parcela pela aprovação de ciclos de formação e conclusão desta etapa final da educação básica. Nas duas situações, é preciso atingir pelo menos 80% da frequência nas aulas.
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0: Ó, depois de dias marcados por instabilidade e mudanças nas condições do tempo, o Espírito Santo deve ter um fim de semana de tempo mais firme, presença de sol e temperaturas em elevação. Segundo as previsões do INCAPER e do Climatempo, a chuva deve aparecer de forma pontual no litoral do Nordeste amanhã, sábado, dia 29. Já no domingo, 30, o predomínio será de sol entre algumas nuvens em todo o estado.
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0: Litoral Eletrolegal, Manu Batidão. Tic-tac, tic-tac. Ó, daqui a pouquinho você ganha um bônus com 45 minutos só de música. E ainda pra fechar a festa, logo mais tem o Bora Pagodear. Um pouquinho de pagode pra dar aquela animada, tá? Tic-tac, tic-tac. A gente vai pro break e a gente já volta, né, Manu Batidão? Tic-tac, tic-tac.
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0: pra casar. Na nossa festa teve Ferrugem, teve Turma do Pagode com Menos é Mais, Investigador. E aí, bora pro nosso WhatsApp. Você que participa, 27996-526580. E tô achando que tá tendo conflito, hein? Ô, Kimar, ouve aí.
1: Ô, Tiroga, tô ouvindo aí o Kimar falando de mim, que eu sou fã dele.
0: Uhum.
1: Vou te falar aqui, um cara que jogou a bola com todo mundo em Colatina já.
0: Quem?
1: Astro. Onde jogou, jogava bem. Marinho não aqui, o Marinho da Lanternagem. Vou perguntar a ele, quem é que é meu fã? Quem é que é ruim de bola? Quem é, Marinho? Quem é meu fã?
2: É o Kimar, Quiroga, fã do meu amigo Luciano aqui, rapaz. Vem aqui pedir o Luciano pra assinar na chuteira dele.
1: Tá ouvindo, né?
0: Eu ouvi.
1: Palavra de um cara que já jogou no Santo Antônio e jogou em outro lugar aqui, rapaz. Marino.
0: Pronto.
1: Valeu, Quiroga. Esse Kimar é um fanfarrão.
0: Eu
1: e na litoral, nós estamos mais que legal.
0: Eu ouvi isso.
1: Sextou, meu camarada.
0: Rapaz, ele falou que eu tenho barriguinha de chope. O bicho é um fanfarrão. Ai... Ô, Rosângela, boa tarde, fala comigo.
3: Ei, Tiroga, boa tarde, tudo bem com você? Sou eu, Rosângela Bernardoni, do bairro São Miguel. Tiroga, deixa eu mandar uma boa tarde para você, pro meu esposo Paulo, os filhos Patrick, Pablo e Parley, pra Fabíola, minha sobrinha Nora, e beijos, Tiroga, tenha uma ótima tarde.
0: Ah, pra você também, Rosângela, e toda a turma aí, obrigado pela companhia. Boa tarde, Tiroga. Sou o Rodrigo aqui de Marilândia. Mando alô pra borracharia do Veinho. Turma, obrigado pela companhia aí, hein? Valeu, Rodrigo. Dalisson, tá lá em Santa Teresa. Mandou aqui. Boa tarde, Tiroga. Já pode ou tá cedo? Dalisson, já mandei um sinal pra você aí, hein? Aproveita. Maria Aparecida Matente com a gente. Penha, boa tarde com a gente lá em Colatina Velha. Boa tarde, Tiroga, Vera do Pôr do Sol. Um fim de semana abençoado para todos. Amém. Para você também. Quem mais aqui com a gente? Ih, mandaram foto. Hoje é sexta-feira. O Coiote e o Zé Vieira já começaram os trabalhos, hein? Respeitou nem a polícia. Bora pro break, a gente já volta com um bônus. 45 minutos só de música.
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10: 2h59.
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2: Bora lá então, bônus pra você, 45 minutos só de música pra dar animada nessa tarde de sexta-feira. Obrigado pela companhia, já pega aí o telefone, já manda aí o seu alô, 27996526580. Manda aí mensagem de texto ou seu áudio e aproveita também pra participar de promoção. 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Cruza os dedos e boa sorte. 996-526580 é o nosso WhatsApp. Eu sou o Tiroga, eles são Matheus e Cauã e Lauana Prado.

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Na litoral, eu tô legal, Pixote no meio do processo. Bom, tá rolando 45 minutos só de música, é um esquenta, né? É porque às 4 rola 60 minutos só de música. Já mandou aí a sua participação pras promoções? Manda! Ah, chegou agora e não tá sabendo. 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Então manda aí pro 996-526580. E de quebra já aproveita, manda alô pra tua galera também. Ah, o Adilson Desábato por aqui também. Maria de Lourdes, lá no bairro Santo Antônio. Boa tarde pra Thaís, lá no bairro Moacir Brotas. O Marcos Gargamel, lá em Jardim Camburi, em Vitória. Um salve também pro Chico Gobete, a galera lá na mercearia Vista Linda, o Paraíso Gobete. Boa tarde pra você também, Marcos. Ah, e Belute também, pode chegar.

0: Vai, bebê!
1: Eu vou! Menos é mais, champanhe na Litoral, é tão legal. Já, já, bora pagodear, hein? Bora mandar o seu alô, 27996526580. E bora lá no nosso Instagram, arroba Litoral FM Noroeste. 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Ai, bora lá pra São Gonçalo. Ai, o Marcinho, acho que ele tá aqui, né? Fala comigo, Marcinho.
2: Boa tarde, meu amigo Tiroga, conhecido como Cláudio. Ou é o contrário? É o contrário, né?
1: É o contrário.
2: E aí, meu irmão, tudo na paz? Sextou, hein? Sextou não, sextou. S com som de X, pô.
1: Caramba, é
2: ó,
1: carioca.
2: Ó, só pra avisar,
1: né,
2: que eu já tô quase acabando a minha correria. Quase completando o serviço aqui no carro do amigo. Pode ter certeza que lá por mais 5 horas, 5 e meia, já tô abrindo aquela gelada. Tchiclac! Ah, vou mesmo. Um abraço, meu amigo fanfarrão.
1: Eu? Você que é um fanfarrão, rapaz. E ontem o... Vou falar pra galera que assiste aí. Estrelas da Casa, né? Estreou esta semana aí na tela da TV Gazeta. Aí tem um carinha chamado Jefinho. O cara manda muito no pagode, inclusive o Belo, né, escolheu aí. E em breve você vai ouvir esse cara tocando por aqui também. É, estourado aí no Brasil inteiro. E o Marcinho, aí de São Gonça, pô, trabalha com a galera lá, né? Tá torcendo por ele. Valeu, Marcinho! Boa, Edneia tá por aqui. Boa tarde, Edneia. E um salve pra galera lá na Valcir Motos também, curtindo a nossa programação. Vamos agora pra Itarana. Felipe, fala comigo.
3: Fala, meu amigo Tiroga. Boa tarde, Felipe Meneghel Loriato de Itarana, produtor rural, colado na Litoral. Tiroga, sextou. Sextou e sextamos da melhor maneira, hein?
1: Como?
3: Colada na Litoral, a melhor do Brasil, Tiroga. Aquele abraço aí pra galera de Itarana, curtindo seu programa, curtindo a Litoral. Na Litoral, eu tô legal. Bom final de semana pra todo mundo aí, gente. Vamos curtir com responsabilidade, hein? Segunda-feira tem... A semana começa de novo. Vamos curtir, mas com responsabilidade. Um abraço.
1: Ô, valeu, meu querido. Tudo de bom aí, a turma de Itarana, sempre participando com a gente. Deixa eu ver mais quem aqui. Rodrigo, aqui tá lá no Brotas. A Andréia de Souza, boa tarde, Tiroga. Boa tarde, Andréia, tá lá no bairro Nossa Senhora Aparecida. Boa tarde, Tiroga, ótima sexta-feira pra gente. É a Jéssica Borel, lá em São Silvano. Deixa eu ver mais quem. Buenas tardes, Fernanda Alves, ligada na Litoral. Beijinhos, que duches, valeu. Reginaldo, lá no Vicente Soela 3, também tá ligado. Ih, quer ver eu tomar um puxão de orelha? Romildo Pedreiro, eu não mandei o sinal, né?
4: Boa tarde, meu amigo Tiroga, aqui é o Romildo Pedreiro, diretamente de Linhares, já esperando o sinal, preparando o carro, colocando algumas coisas no carro, que daqui a pouco... Daqui a pouco não, amanhã cedo, colatina, hein? Nós vamos passar lá naquela casa sua, tomar aquele banho de piscina logo cedo, tomar aquele vinho gelado que eu sei que você tem, e depois nós vamos dar uma volta na cidade, hein? Aquele abraço, meu amigo! Lembrando que você é um fanfarrão.
1: Eu? Ai, ai, ai, nem tô tomando, rapaz. Você é um fanfarrão, hein? Ai, ai, ai, Romildo Pedreiro. Mandando um salve aqui, o Vec. Ô, Vec, fala comigo.
5: Boa tarde, meu amigo Tiroga. Boa. Aqui é o Vec do bairro Luiz da Terra. Tiroga, meu amigo. Eu queria pedir pra você mandar um cantão de parabéns aí pro Sejão.
1: Sejão?
5: Casca de bala.
1: Ai.
5: Um abraço a todos os ouvintes da Litoral. E Tiroga, o Vascão agora vai, hein?
1: vai?
5: Tchau, obrigado.
1: Você tem informações aí privilegiadas, velho? Será que vai mesmo? Serjão, parabéns, cara. Saúde e vida longa pra você. Jeito Moleque vai cantar especialmente pra você. Vai.

0: Fechando os 45 minutos só de música, esquenta, daqui a pouquinho às 4 rola 60. E depois do break, que é rapidão, bora pagodear.
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1: Bora! E amanhã tem mais Bora Pagodear por aqui. Ah não, Tiroga, amanhã é sábado. Amanhã é sábado, tem o Pagodés Litoral. Amanhã é aquela programação especial de fim de semana. Já já tem 60 minutos só de música rapidão. Ai, ai, ai, bora aqui, Dunis, fala comigo.
2: Ô, Tiroga, boa tarde. Ô, boa. Tiroga, a turma aqui do Arthur Lavaiano, nós estamos aqui já organizando aqui, levar um combo de cerveja, uma carne boa pra churrasco.
1: Pra onde?
2: E botar aquele calçãozinho de cintinho pra nós tomar banho lá na piscina sua, lá, na sua casa. Eu, lá. Eu, hein? Tô indo também, os ouvintes tá tudo aqui ligado aí.
1: Não,
2: querendo tomar banho de piscina amanhã lá, hein? Ei. Sabadão. Fala comigo. Ei. Valeu, Tiroga.
1: Respeita por
2: ah, litoral, tá mais que legal. Galera do açougue, manda um abraço aí. Lá vai, valeu.
1: Tchau. Rapaz, é mentira do Romildo Pedreiro, ó, mas tem piscina lá em casa, não. Ele é um fanfarrão e você também, Dunes. A turma do açougue aí. Ai, ai, ai, hein? Bora lá, fala comigo, Adilson Desábado.
3: Boa tarde, meu amigo Tiroga. Sou Adilson aqui do bairro Operário. Sextou, bebê. Né, aí? Tiroga? Só agradecer o Papai do Céu, né? Mais esse dia abençoado. Apesar de muito quente, Tiroga, mas faz parte, né? Ah, pois é, Tiroga. Eu acho que... E o Vasco, daqui pra frente agora, vai ser transmitido só na segunda, Tiroga. Não tem jeito não, Tiroga, pro seu time, Tiroga.
1: Vai, agora outro.
3: É, seu pamparrão, vocês vão sofrer muito no final do ano, Tiroga. Valeu, Tiroga. Forte abraço pra você, tá? Pra toda a sua família, um ótimo final de semana. Pra todos os ouvintes da Rádio Litoral, fique com Deus, né, Tiroga? Um abraço.
1: Sextou,
3: bebê. Tá aí, Tiroga. Já tá na hora, né? Manda um sinalzinho pra gente aí, Tiroga.
1: Pronto.
3: Já tá passando da hora, né?
1: Aí, mandei.
3: Ah, falou, Tiroga. Na Litoral, tô mais que legal.
1: Valeu, já mandei aqui, Adilson. Seu fanfarrão. Fala, Maurício.
4: Fala, Tiroga. Cadê você, meu filho?
1: Vai, eu aqui.
4: É Maurício aqui, Tiroga. Nós estamos aqui em Colatina. Eu e meu amigo Tigrinho aqui no Corre aqui. Nós vamos atrás agora de comprar umas verdinhas pra nós tomar, que já tá dando 4 horas.
1: Vou mandar o sinal,
4: hein? Domingo tem Flamengo, hein, Tiroga? É nóis, Tiroga. Manda um alô pra galera do Areal aqui.
1: Valeu, turma do Areal. Valeu, Mauricinho. Vou pro break. Já já tem 60 minutos só de música. 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
15: Ai, bora lá então. Pode dar um gás aí no seu som. É, você já tá sabendo que já começou o horário eleitoral gratuito. criticar as propagandas partidárias. E é obrigatório, tem que curtir junto com a gente, tá? Não me abandone! Aproveita, pega o celular e já participa com a gente, já manda seu salve, já manda seu alô. Final dessa hora, vou sortear um copo térmico, parceria com a galera da Valcir Motos. 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Para a primeira festa da colheita lá em Lajinha de Pancas, temos uma cartela para você concorrer a 35 sacas de café. Manda aí, festa da colheita, nome completo, bairro e telefone. E boa sorte! Então, manda para as duas. Quem sabe você não ganha uma delas. E no final dessa hora tem resultado de promoção. Eu sou o Tiroga e elas são Mari Fernandes e Lauana Prado.

0: 3025-2680. De novo, Marcinho, fala comigo.
1: Irmão, voltei.
0: Mas voltou, vai.
1: Rapaz, esqueci que amanhã é sábado. Sabadou, dia de ir na feira. Comer aquele churrasquinho da Marta com aquele cachamel. Entendi. E a rapaziada aí que tá falando da sua piscina aí, rapaziada. Tem piscina na casa do Tiroga não, galera. Tem não.
0: Tem
1: uma lagoa artificial.
0: Quê?
1: Com uma queda bonita de umas pedras lá, rapaziada. Quê? Vale a pena, hein? É um luxo a piscina do homem.
0: Que mentira.
1: Ainda tem um F de fanfarrão lá, hein?
0: Ai,
1: na placa, lá pertinho lá.
0: Ah, pai, Marcinho, não planta a discórdia, não.
1: E detalhe, galera. Esqueci de falar, hein? A lagoa é igual a da casa do Neymar, lá em Mangaratiba. Igualzinho. Sou testemunho que eu já passei lá e vi. É igualzinho.
0: Aí ficou difícil, hein? Ai, ai, ai. Quem dera. Boa tarde, Ana Lúcia. Ana Lúcia da Silva Santana. Lá no córrego Fortaleza, é isso? Córrego, deixa eu ver aqui. Córrego Fortaleza mesmo, lá em São Salvador. Elvira, boa tarde, fala comigo.
2: Boa tarde, Tiroga, aqui Elvira Tavares, de São Jacinto, São Roque do Canaã. Tô aqui fazendo uma faxina e ouvindo na litoral. Na litoral, eu tô legal.
0: Ah, Elvira, me colocou nessa faxina também, né? Que bom aproveitar pra adiantar, né? Aí amanhã fica mais tranquilo. Bora lá, Antônio, fala comigo, Antônio Araújo Júnior.
3: Fala, litoral. Fala, Tiroga.
0: E aí?
3: Sou Antônio Araújo, aqui da Granja Melote. Tô aqui, ó, limpando um galinheiro. Tô ouvindo a litoral, é claro. E qual a música de Henrique e Juliano pra nós aí? E na litoral, eu tô mais que legal.
0: Ô, Antônio Araújo, as galinhas gostam de ouvir.
3: Sextou, hein, Tiroga? Daqui a pouco é hora, hein?
0: Ô, rapaz, já sextou já, Antônio Araújo. A galinha gosta de ouvir a litoral aí, Antônio. Pô, obrigado, tá? Essa produção melhora, né? Menes tá na área, Guedes Uber, valeu, Guedes. Fala comigo, Natália.
4: Ei, Tiroga, boa tarde.
0: Boa.
4: Manda um alô pra nós aqui, que é na feira no bairro Santo Antônio. Manda um alô pra Gilbinda, pro Bar Tira, e pra todos os ouvintes ligadinhos, principalmente pra vocês, né? Já tá na hora ou tá cedo?
0: Quer o sinal?
4: Eu acho que já passou da hora, hein? Manda o sinal que nós estamos aguardando.
0: Pronto. A galera lá no Bar Tira, então, já tá liberado. Já mandei o sinal. Bora lá, Tiroga. Boa. Bom dia. Boa tarde, Dani. Manda um alô pra Lohane, a turma da farmácia Santa Cruz em Marilândia. Oh, obrigado, turma. Obrigado pela companhia. Matheus e Cauã e Ana Castela.

0: jeito, né? Na Litoral, eu tô legal, Léo Foguete, Panda, alguns defeitos. Aqui nos 60 minutos só de música, ó, só pra última chamada, que daqui a pouquinho, no final desta hora, tem resultado de promoção. 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Cruza os dedinhos aí, porque quem sabe eu não falo o seu nome no final desta hora. 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Bora que tá na hora de se ligar.
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0: O brasileiro Alisson dos Santos quebrou o recorde mundial de uma das provas mais competitivas do atletismo atual, os 400 metros com barreiras, ao vencer ontem, quinta-feira, dia 27, a etapa de Zurique do Diamond League, com um impressionante tempo de 45 segundos e 80 centésimos. Pio, como o corredor natural de São Joaquim da Barra de São Paulo é conhecido, confirmou na raia 6 da pista do estádio Let's Grid que vive o melhor momento de sua carreira, deixando o norueguês Carsten Warholm para trás. Warholm, que terminou em segundo lugar na prova, com um tempo de 46 segundos e 69 centésimos, detinha o recorde mundial até ontem, com a marca de 45 segundos e 94 centésimos, que lhe rendeu a medalha de ouro olímpica em Tóquio de 2021. Bom, além do título mundial conquistado em Eugene, nos Estados Unidos, em 2022, Pio conquistou a medalha de prata no Mundial de Tóquio em 2025 e duas de bronze nos Jogos Olímpicos, em Tóquio em 2021 e em Paris em 2024.
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0: A Taça Cidade de Colatina de Futebol Master mais 38 chega ao momento mais esperado da competição. Neste sábado, amanhã, dia 29, Galo de Ouro e Lambisal entram em campo para disputar aí a grande final da edição 2026. Lambisal chega para a decisão após ganhar de 5-3 do Dom Bosco na semifinal, enquanto Galo de Ouro se classificou por cima do Cascatinha em disputa de pênaltis.

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0: Jota cantando Tim Maia. E fechando aqui os 60 minutos só de música que volta hoje, 19h, em nossa programação. Ai, tá chegando quem? Tá chegando o resultado de promoção. Pois sim, chegou! Quem tá se dando bem? Levando aqui uma cartela da festa da colheita, primeira festa da colheita, lá em Lagia de Pancas, dia 5 de setembro. Aí vai concorrer a 35 sacas de café. Bora lá, quem mandou festa da colheita e tá se dando bem é você do bairro Maria das Graças, tá? Final do telefone 3835. Ricardo José Toffoli. É você, garoto. Ricardo José Toffoli, Maria das Graças. A cartela da festa da colheita é sua. É só vir aqui na Rede Gazeta com um documento com foto para retirar aí o seu prêmio, beleza? E agora quem vai descolar aqui? Um copo térmico, presentão da Litoral e Valcir Motos. Ai, que fica anexo ao posto São Silvano, o posto Santo Antônio, Litoral, lá em São Silvano, hein? Mandou Valcir Motos, mandou bem você do bairro Riviera. Final do telefone, 9787. Jaqueline Gomes do Couto. Pode comemorar em copo térmico por conta da Litoral, lá da Valcir Motos. A produção entra em contato e explica como você faz pra retirar. Agora comemora!
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3: Fica aí, depois do intervalo tem

0: endereço daqui a pouco. 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
2: 5 e 3.
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2: Opa, que bom que você tá com a gente em 95,3 Litoral Noroeste, em Colatina, pra todo mundo. Prazer, eu sou o Tiroga, e onde você estiver, o que estiver fazendo, vamos estar aqui juntinhos. Litoral com você, começou.

0: Felipe Amorim, Bim e Vitão, eu vou na sua casa. Teve Bebeta e Beto Sangalo, energia de gostosa. Denis DJ, Kevin e Cris, quer beijar? Bom, quer mandar o seu alô? Manda aí. 996-526580. Fala comigo, Jefferson Violente.
1: Oi. Boa tarde. Abraço aí pra você, pra toda a família litoral. O dia 6 de setembro. Tá, a grande cavalgada do Rancho Violete, retornando, a grande cavalgada do Rancho Violete, Procopio Schneider e mais algumas atrações.
0: Bacana.
1: É pampam bacaninha, divulga aí pra nós, faz favor. Jefferson Violete está falando, Jefferson Ricardo Violete, é nós, meu amigo, eu quero que você esteja presente, você e até a minha rocha. Pra nós pocar e cortar a taioba. Não, se não der pra cortar a taioba, corta a roça toda e a horta toda. É pampam bacaninha. Um abraço e um beijo do gordo.
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5: 5:19.
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0: Vambora que deu a hora. Claro que não, né? Na Litoral eu tô legal. Ah, pra você já deu? Então, aproveita seu final de tarde. O seu fim de semana que já tá dando as caras aí, né? Degradê, Xande de Pilares e Ferrugem, esteve Ludmilla e Orochi com I Love You e ainda Gustavo Lima, Assunto que Dói. E aí, tá de boa? Pega aí o celular e manda um salve, manda um alô, tá por onde? Colatina, cidades vizinhas, em qualquer lugar do mundo? 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E aí aproveita, manda aí o seu salve no nosso WhatsApp, que é o 996-526580. 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
2: Na litoral, eu tô legal, menos é mais. E Pablo, saudade inconveniente.
1: Vai no bolso.
2: Guilherme Benuto e Panda, teve Natanzinho Lima. Até quando, hein? E aí? Deixa eu mandar um salve pra galera lá no Bar do Camarão, em São Vicente. E aí, turma, como é que estão as coisas por aí? Torresmo, fiado, a geladinha, tá tudo nos conformes. Ai, bacana, hein? Chico Govete, a galera lá na mercearia Vista Linda, o Paraíso Govete, também curtindo aí a nossa programação. E você tá por onde? Manda aqui no nosso WhatsApp pra eu saber onde você está e o que está aprontando. Sexta-feira, 996-526580. A gente já volta.
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0: Isso, daqui a pouco. 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
6: Obrigado pela companhia, tá? Muito boa noite.
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6: Pra você, mais um bônus com 45 minutos só de música. A gente só para de tocar música pra mandar o seu alô. Celular tá na mão? Manda aí, 27996526580. Eu sou o Tirog e ele é o Thiago Soares.

Existe uma teoria que se chama 90-10, onde uma pessoa tem 90% daquilo que você procura em alguém, só que você foca naqueles 10% que falta. Aí você sai pra rua, se aventura, e realmente você encontra aqueles 10%, mas não se deu conta que perdeu os 90%.

0: legal, Cleiton, Romário, Zanetti e Cristiano, não namora aqui nos 45 minutos só de música. Olô, Kaique, teve Maiara em Maraíza, Jeito Moleque, Tiaguinho, Thiago Soares. É 45 minutos, é um esquenta, né? Daqui a pouquinho, às 7 da noite, a gente entra em rede com a Litoral Vitória. Aí já rola 60 minutos só de música. Ah, opa, tem áudio aqui? Vamos ouvir. Orleão, é a galera lá no Bar do Camarão. Vamos ouvir o que mandaram aqui pra gente aqui. Orleão, fala comigo.
1: Fala, Tiroga, boa tarde. Estamos aqui no Bar do Camarão. Hoje ele liberou o fiadinho. Mas ele quer vender chouriço pra nós. Véi, chouriço não dá não, aí. Sai fora, negão.
0: Aí você saiu fora do chouriço? Aí, chegou outra mensagem. É lá do Camarão também. Vamos ver se ele tá falando a verdade mesmo. Fala comigo!
2: Ô, Tiroga, boa tarde ainda, né?
0: Boa.
2: O Leandro tá comendo chouriço até agora, velho.
0: Peraí, o quê?
2: O Leandro tá comendo chouriço até agora, velho.
0: O quê?
2: O Leandro tá comendo chouriço até agora, velho.
0: Ele não falou, não.
2: Ele tava ouvindo aqui, ó. Aqui é o Grande.
0: O Grande. O cara, ele falou que ele tava saindo fora, mas então comprovou aí que ele meteu a boca no chouriço.

0: por aqui na sua litoral noroeste em Colatina, 95,3. Ferrugem, arrependidaço, entre menos é mais e Natuzinho pela última vez. DJ Kodja, Jason Derulo e Melody com Mitico. E aí, beleza? 996-5265-80. Deixa eu mandar um salve aqui. Fala, meu amigo vascaíno. É o Romário ligadinho junto com a Gilsara, a Raíssa e a Nicole. Em Maria das Graças, ligado no melhor. Pediu sinal? Já mandei o sinal, hein? Começou os trabalhos aí. Valeu, Romário. Zira Winter lá em Nova Venécia. Tá... Ih, mandou um pratão de comida aqui. Márcio Gleick. Hoje é sexta-feira, né, Márcio Gleick? Mandei o sinal pra você também. Tá aí. Ah, lá no Córrego Sergipe, em Governador Lindenberg, já tomou cachaça, já tomou... Ih, tomou para tudo também, hein? Bora aí que tá na hora de se ligar.
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0: Bom, a Presidência da República sancionou a Lei Complementar número 235, de 27 de agosto de 2026, que estabelece regras para a redução de alíquotas de tributos federais sobre a importação, a produção e a comercialização dos principais combustíveis. O texto foi aprovado no início do mês pelo Senado, após ter passado pela Câmara dos Deputados. A concessão de renúncias de receita visa diminuir os impactos econômicos no mercado internacional de energia, decorrentes aí do conflito, né, no Oriente Médio. A nova lei foi publicada no Diário Oficial da União desta sexta-feira, dia 28.
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0: Depois de dias marcados por instabilidades e mudanças nas condições do tempo, o Espírito Santo deve ter um fim de semana de tempo mais firme, presença de sol e temperaturas em elevação. Segundo as previsões do INCAPE e do Climatempo, a chuva deve aparecer de forma pontual no litoral nordeste neste sábado, dia 29. Já no domingo 30, o predomínio será de sol entre algumas nuvens em todo o estado.
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0: Na Litoral, eu tô legal. Já se apresentaram, cantaram Perdas e Danos. E aí, fechamos aqui o 45 minutos só de música. O esquenta daqui a pouquinho às 7. Já falei, a gente entra em rede, vai rolar 60 minutos só de música. Aliás, Oliver Anderson e Alex Bono que vão comandar a rede Litoral de Rádios para participar com eles a partir das 7 da noite. O WhatsApp é o 27 999 86 1050, tá bom? Salve aí também, quando a gente tá em rede com os locutores de Vitória, aí você manda pra isso, 999 86 1050. A gente já volta.
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0: Na litoral, eu tô legal, João Neto e Frederico. Você acredita a participação do MC Kevinho? Ó, rolou também. Ô, garota, quero você só pra mim. Tropa do Oruan, Marcos e Belucci. Pena que você já namora, né? Vou mandar um salve aqui pro Fabrício. Fabrício da oficina em São Silvano. Boa noite, mano Tiroga. Começando agora, hein? Meu aniversário é amanhã. Ih, rapaz. Ô, Fabrício, parabéns, cara. Saúde, vida longa. Hoje eu tava caminhando pela manhã, passei em frente aí à oficina, você não falou nada, tava bem escondidinho, né? O Romário também já começou os trabalhos, hein, Romário? Boa, garoto! Ô, Fio, Fio Lacerda, cadê você, cara? Fala comigo! Ô, rapaz, ele vai falar comigo, mas eu não coloco ele no ar, vai!
1: Fala, Tiroga! Aqui é a Fio Lacerda, vocalista do Samba 027. Estou aqui para pedir a música Não Tem Regras. Nossa música aí é autoral. Eu estou aqui ligadinho na litoral. Tamo junto, meu parceiro.
0: Pena que eu já tô indo, né? Mas, ó, amanhã a gente se fala às 14h na programação especial do Sabadão. Obrigado pela companhia. Boa noite, continue se cuidando.

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3: Na Litoral, eu tô legal. Ótima noite de sexta-feira. Sextou, hein? Ó, tamo aqui no ar agora de Vitória pra todo o estado, na comunicação, na voz, ele, arroba Alex Malhadão Bono.
4: Malhadão, de onde você tira essas coisas?
3: Mas tá retomando, vai recomeçar esse fim de semana.
4: Você tá vendo o futuro, porque Malhadão hoje só você, que é todo dia na academia, que tem uns braços gigantescos.
3: Tô botando pilha.
4: Pode só se comparar, meu filho, olha que coisa horrorosa. Mesmo diferença, tamanho. Mesmo tamanho. Mesmo tamanho comigo fazendo força e você relaxado, né?
3: Olha lá, olha na lá. Tela.
4: Vai,
3: tela.
4: Bota aí o seu. Hã?
3: Mesma coisa.
4: Tá igual?
3: Mesma coisa.
4: Eu não vi, não, mas duvido.
3: Você tá vendo?
4: Nossa, eu aqui duvido. Eu tenho certeza, né, duvido. Eu tô ótimo, sextou.
3: Sexta-feira e hoje é o dia do... último dia do sorteio da Pisale Calçados.
4: É verdade.
3: Nessa temporada, valendo mais R$400 em compras na Pisale Calçados e mais um sorteio do Álvaro Nobre.
4: Ai, mais 500 conto.
3: Vamos pagar mais R$500 em contas nessa promoção do Censurem os Amores, a música do Álvaro Nobre. Então, forte. Você que fez a sua inscrição...
4: Forte.
3: Seu telefone vai tocar daqui a pouquinho, hein?
4: O negócio é atender, mas se não atender, o bom que gera o entretenimento, gera aquela humilhação que o pessoal tá acostumado a fazer. Mas, ó, vai ser só uma tentativa pra cada telefone.
3: Uma tentativa?
4: Vai ser. Ué, porque vai que tem aquela, talvez tenha aquela pessoa, vou fazer hora com a cara desses dois, já que eles tentam duas, três vezes, vou atender agora,
3: vou
4: só
3: fazer
4: pra...
3: Fazer um charminho.
4: Ah lá, tá me ligando.
3: Vou dar de difícil.
4: Aí bate lá na porta, todo mundo, a tia dá a volta, chega, tá me ligando aqui, lá, no ar. Quer ver, será que eu atendo? Ai, meu Deus, será que eu atendo?
3: Vamos ligar daqui a pouquinho, hein? R$400 da Pisale Calçados e mais R$500 em boletos pagos pelo Álvaro Nobre e Litoral, certo?
4: Sim!
3: Então, boa sorte pra você e atende a gente aí daqui a pouquinho.
4: Atende, vai!

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0: na Litoral. Eu tô legal, são 7 horas e 21 minutos. Você tá ouvindo 60 minutos direto, só de música, sem comerciais. Mas agora aquela pausa pra gente tentar entregar R$400 em compras na Pisalho Calçados.
1: Vamos tentar, não vai tentar. Ser de primeira, pô.
0: Será que vai?
1: Vai, pelo então, amor de Deus.
0: A gente avisou, tomara que você esteja na escuta. Seu telefone vai tocar agora, já chamando. Valendo R$400 em compras na Pisalho Calçados. Opa, acho que não aparece aí o 999-861050. Tomara que atenda.
1: Vamos ver se não atender tem o The Next. Opa. Já atendeu, alô.
0: Entendeu?
1: Alô.
2: Alô.
1: Alô.
0: Alô.
2: Oi.
0: Boa noite.
2: Boa noite.
1: Desenvolve já, o assunto,
0: já,
1: homem.
0: Já se arreganhou todo.
1: Isso é não, dois bestas ligando uma hora dessa falando coisa com coisa, né? Ah. Não seria um banco sério, né? Tem que ser quase um circo aqui. Quem é aí? Quem é o nome aí, Hollibe?
0: Fidelis.
1: Fidelis! Como é que você tá, meu amigo?
2: Rapaz, melhor agora, né?
0: Ah. Tudo bem, Fidelis?
2: Melhor, ótimo. Agora falando com vocês é um prazer, muito grande.
0: Conhece. Fidelis é o morcegão, né?
1: Ah, que demais, cara.
2: Fidelis morcegão do seu
0: rosto. O rádio tá ligado aí, ou, na Litoral, Fidelis?
2: Tá ligado.
1: Ô, Fidelis, precisando renovar um pouquinho esses calçados, cara? Tem uns calçados furados aí. Como é que tá o negócio?
0: Rasgado.
1: Situação do pé.
2: Ah, rapaz. Tá meio bravo, viu?
1: Porque eu tô dessa forma, já falei aqui, tô só esperando o cartão virar pra fazer uma limpa no shopping, cara, mas fazer uma repaginada total. Mas você não vai precisar de esperar o cartão não, meu filho.
0: Não,
1: você não vai precisar não.
0: Ó, tá ligado, tá esperto.
1: Claro.
0: Ô, Fidelis, estamos aqui ao vivo na Litoral FM, o estado inteiro ouvindo você ganhar os seus R$400 em compras na Pisalho Calçado. Ô, Fidelis, vai.
2: Ô, cara, só tenho a agradecer. Essa rádio Litoral, vou te dizer. Só coisa boa, não tem outra, viu? Não existe.
1: Tem sorte, foi o último, né, meu filho? Foi o último, né?
0: O último sorteio, Fidelis.
2: É, eu estive acompanhando hoje o dia todo, aliás. Quantos dias, né, que a rádio aqui, eu fico ligado 20 dias na Litoral. Entendeu? Aí eu tava acompanhando, falei, hoje é o último. O Hollibe
0: ainda
2: da temporada, né?
0: Isso, dessa temporada.
2: Tem que ver, pode ser que venha outra temporada. Eu estou pensando por aqui, pô, hoje não tem problema não. Vai vir a próxima aí, a gente corre atrás.
0: Ele tá ouvindo mesmo, Esse, tá, esse é o 20 mesmo. Merecido.
2: Escuta, o Miguel do negócio aí, tá vendo ele na rede social lá no Rio, curtindo.
0: Isso tudo. Ô, Fidelis, obrigado pela confiança, parabéns pelo presente. Agora é só aguardar a produção entrar em contato para combinar a entrega do seu voucher de R$400 da Pisalho Calçados, tá?
2: Ô, Rolly, eu te agradeço a vocês aí, viu? A você, o Alex, a todos, né, Nathia,
1: a Sol, a todos. Tá feliz o menino, tá feliz demais o menino, é isso.
2: Demais, então, cara, ó, você não imagina.
1: Então, ó, aproveita, já que ganhou isso daí, pra mim é desculpa, pra aproveitar a vida é desculpa, qualquer coisinha é desculpa, isso daí não é nem qualquer coisinha, uma coisa muito boa. Então, ó, abre aquela bebida, vira aquele latão, compra carne pro churrasco.
0: Sextou, né?
1: É, eu penso assim, o que eu gastaria pra comprar um tênis novo pra mim, não vou precisar mais. Então, pega esse dinheiro e gasta com você de outra forma. Eu gastaria na picanha, meu filho. Uma vez por ano dá certo. Na minha vida, no caso.
2: Eu vou aceitar seu conselho. Eu venho de
1: então
2: tomar
1: vai.
2: Uma.
1: Então se joga.
2: Abri um latão.
1: Se joga, sextou, Fidelis.
0: Fidelis nem ia, né? Mas já que o Alex mandou, então
1: é,
0: eu vou, né?
1: Pô, vambora, pô. Vambora.
0: Valeu, Fidelis. Abração pra você, tá?
2: Fica
0: com Deus
2: aí, sabe?
0: Parabéns.
2: Obrigado,
0: querido. Tá aqui, ó, mais uma promoção de verdade entregue, R$400 da Pisalho Calçados. Pisalho Calçados, muito obrigado pela parceria em mais uma temporada. Nossos ouvintes agradecem demais, a gente também, né?
1: Exatamente.
0: Foi um sucesso mais essa promoção da Pisalho Calçados nessa temporada. Agora, daqui a pouquinho, seu telefone vai tocar de novo.
1: Vai ser pra entregar 500 conto.
0: Sem contas pagas.
1: Nossa.
0: A Litoral e o Álvaro Nobre vão pagar R$500 de boletos pra você. Daqui a pouquinho, vamos ligar pra você outra vez.
1: Você sabe que quem ganhar tem que trazer um presente bem especial, né?
0: Foi, é.
1: Principalmente se for comida, um bolo pra gente esquecer aqui no estúdio.

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0: Na Litoral, eu tô legal, são 7 horas e 41 minutos. Muito bem, ó. Vamos agora entregar os 500 reais em boletos pagos pela Litoral e pelo Álvaro Nobre. Vamos ligar para você de novo. Promoção de verdade é aqui na Litoral FM. Seu telefone já chamando. Você
1: que deixa sua mensagem na caixa postal.
2: Poxa vida. Aquele banho de água gelada no careca. Ah, não.
0: De novo?
2: Aí, ó. Tô vendo o seu rosto todo molhado de água gelada. Animado, cara. Você vai tentar de novo.
0: Vamos ver,
2: ah, não. Muito bonzinho.
0: Quando você ouvir a música Censurem os Amores, do Álvaro Nobre, você pega o dia e hora que você ouviu.
1: Opa. Deixa a sua mensagem na caixa.
0: É, esse não foi. Então vamos para a próxima participação.
2: Agora vai. Agora
0: será,
2: vai.
0: Será que vai?
2: Ah, tô sentindo que vai.
0: Muito bem. Vamos colocar aqui. Nananã. Isso, pronto. Chamando.
2: R$500, né?
0: Isso.
2: Pra gastar com o que quiser?
0: Não, boletos pagos.
2: Boletos pagos, maneiro.
0: Você tem R$500 em dívida?
2: Você tá brincando comigo. Meu amor, R$500 é pouco.
0: Chamando.
2: O que é isso? É um toque?
0: Não, a música.
2: Ah, é a música do cara.
0: É. Chamando, é a Litoral FM. A gente quer pagar R$500 em boletos pra você, ué. Você fez a sua inscrição.
2: Que a pessoa nunca saiba que a gente ligou pra ela e não atendeu. Ah, alô?
0: Atendeu. Alô? Alô?
3: Alô?
0: Oi.
2: Oi.
0: Boa noite.
3: Boa noite, quem fala?
0: Tudo bem? Tudo bem com você?
2: João.
0: Não? Se desligar, a gente liga.
2: Ah, é o Mário. Ah, eu queria fazer a piadinha do Mário. Não, né? Vai desligar.
0: Tudo bem com você,
3: alô,
0: Guilherme?
3: Quem fala?
0: Ô, Guilherme. Você tá ouvindo bem?
3: Tudo bem.
0: Tudo bom? Você mora onde, Guilherme?
3: Eu moro aqui na Serra.
0: Cidade Continental, não é isso?
3: Isso.
0: É o Guilherme Ramos. Como é que fala aqui o outro nome? É Ruth Sats? Como é que fala?
2: Que isso, hein?
3: Isso, Ruth Sats.
0: Ruth Sats?
2: Chique, hein?
0: Rapaz.
2: De onde? Procedência de onde? De qual planeta?
3: É da Alemanha.
2: Que chique, cara. Ah, pô, é um cara que não precisa de dinheiro, não.
0: É rico, né?
2: É rico.
0: Né?
3: Ô, quem dera.
0: Não tem nem R$5 em dívida esse
2: não,
0: Guilherme.
2: Tem, né? Não. Tem algum boleto pra pagar? Quer dizer que não já tenha pago, porque todo mundo tem, né? Já pagou tudo esse mês?
3: Rapaz. Conta o que mais tem.
2: Fala não, meu velho. Putz.
0: A gente entende você, Guilherme. A gente entende, ó.
2: Você reconheceu aqui, né? Essa voz é impossível você não reconhecer,
0: sabe,
2: né,
0: sabe o que tá acontecendo, né, Guilherme? Você sabe o que tá acontecendo, né? Você tá ao vivo aqui na rádio.
2: Não, não fala rádio. Você tá ao vivo qual rádio, Guilherme?
0: Ô, Guilherme.
2: Que rádio que você tá ouvindo aí, Guilherme?
0: Guilherme Ramos Rutsas. Desliga não, hein? Não é trote.
2: Qual é a rádio que você ouve, Guilherme? Tá preparado pra desligar se ele falar errado? Assustei o menino, cara. É o Guilherme.
3: Oi, não tô escutando.
0: Ô, Guilherme.
2: A gente pode fazer aquele programa. Ah. Sim, não, o cara sim, não tá ouvindo. Não. Você quer ganhar R$500 da Litoral, Guilherme? Sim ou não?
3: Sim.
0: Isso ele ouviu, né? Isso ele ouviu, né?
3: Oi, a ligação tá falhando.
0: Não, ó.
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0: Ô, Guilherme, são R$500 em boletos pagos que você acabou de ganhar aqui da Rádio Litoral, Guilherme. Não acredito.
3: Alô?
0: Ah, não acredito.
2: Tá igual aquele programa.
0: Ô, Guilherme,
2: você quer trocar R$500 por um almoço com o Hollywood Anderson?
0: Não, não, comigo não. Ô, Guilherme, ó, obrigado, gente, receber aqui a sua participação. E você ganhou os R$500 em boletos pagos pela Litoral e pelo Álvaro Nobre. A produção vai entrar em contato para combinar o dia da entrega certinho, tá, Guilherme?
2: Você ouviu? Ouviu, Gui? 500 conto, tá mais rico aí?
0: Ah, não acredito.
3: Oi!
2: Ó, uma dica, você tá com rádio próximo aí?
0: Não, tá.
3: Não, é isso que eu tô na rua, eu não tô escutando direito.
2: Ah, é por isso. Mas você conseguiu entender que você ganhou R$500 da Litoral?
3: Ah, agora que eu escutei.
2: Parabéns, você ganhou R$500, rapaz.
3: Sim, hein?
2: Ah, moleque. Então, ó, a gente vai entrar em contato semana que vem, porque final de semana a equipe de promoção quer beber, encher a cara.

Semana que vem tem mais? Tem mais. A promoção continua. Confirmamos aqui com o João Arapiraca. Então, assim que você ouvir Censurem os Amores com Álvaro Nobre, você pega o dia e hora, cadastra no site. Atende a gente, ouve a gente, pra gente entregar os seus R$500 em boletos pagos.

0: na Litoral. Eu tô legal, delícia de som. Esse foi o som da Anitta com o Alexandre Carlo, do Nath Roots. Aqui abre caminho, aqui na programação dos 60 Minutos, direto só de música, sem comerciais, na Rádio Litoral FM. O Alex Bono tá fazendo o seu lanchinho, mas vou me despedir por aqui. Antes, deixa eu ver aqui a participação da Maria Tomás.
1: Boa noite, meus meninos da Litoral, Alex Bono e Holiday.
0: Oi.
1: Deixa eu te falar, aqui é a Maria Tomás de São Dumont.
0: Sim.
1: Muita saudade, saudade de vocês, tá bom? Aqui, manda um alôzinho aqui pra gente, poxa vida.
0: Ah.
1: E lembra de passar aqui alguma vez pra comer um churrasquinho com a gente, tá bom?
0: Ué, onde é?
1: A gente tá sempre ligado na Litoral, gente. Nunca esquece vocês, não. Meus menininhos da Litoral, que Alex Bono, seu gostoso.
2: Ah, linda!
3: Boa noite, gostosão.
2: Alá!
3: Nossa, que coisa linda!
2: Ai,
3: boa
2: gente.
3: Noite, gostosão.
2: Para! Não é isso tudo, não. Não é isso tudo, não. Só parece. Só parece é ótimo, né? Só parece, mas quando tira, é um gostosão, não.
0: Ô, Alex Bono.
2: O quê?
0: Parceiro, bom trabalho pra você. Fim
2: aí
0: de semana,
2: vem
0: você.
2: Bom final de semana, vai ser trabalho. Amanhã, tamo aí.
0: Amanhã tá aqui de tarde?
2: Tamo aqui à tardezinha.
0: Tem ação também?
2: Uma hora. Não. Dormirei até mais tarde, quer dizer, não, com gato não dorme até mais tarde.
0: Ó, fica com Deus, tá? Obrigado pela companhia, obrigado pelo seu tempo. Desculpa aí, gente, não conseguiu rodar todas as mensagens que são um bocado aqui.
2: Tem um sorteio.
0: Oi?
2: Você tá querendo ir embora, mas tem um sorteio, tem não?
0: Do... qual?
2: Do Vital.
0: Você fez?
2: Eu fiz. Aí a gente falou?
0: Não.
2: A gente não falou, mas eu fiz. Como é que eu fiz se a gente não falou?
0: Não, você pegou senha passadas então, né? Que tinha... era mesmo assim, então você repetiu. Você quer anunciar agora?
2: Deixa eu ver o que eu fiz aqui, cara. O pior é que a pessoa mandou aqui a senha, tá?
0: Não, quer? A senha é repetida. Sabe, foi a senha durante o dia.
2: Que doideira. Então tá.
0: Pode ser?
2: Pode, uai.
0: Então tá. Promoção de verdade é aqui, então vai lá.
2: Promoção surpresa até pra gente. Parabéns, final do telefone 6924. Fabrício Buecker da Silva.
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0: É tanta promoção também que a gente fica me pedindo.
2: É.
0: Promoção o dia inteiro. É isso. E se pedaço é primeiro lugar. Fica com Deus, tá? Bom fim de semana, a gente se fala agora ao vivo, na segunda-feira, mas amanhã, sabadão, 10 da noite.
2: Geração Litoral.
0: A gente vai se ouvir então, tá? Fica com Deus. Alex, bom fim de semana, irmão.
2: Valeu, meu amigo.
0: E é isso. Até segunda, hein? Tchau.

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0: Fica aí, daqui a pouco mais músicas.
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12: Vambora direto com muita música, isso é sexta-feira, nada melhor do que começar com uma que fala, tem que acabar essa noite. Mas é claro que tem, meu filho, vai botar o erro.

0: sofrência, hein, crianças, pra sexta-feira. Que isso? Aí a galera vai ficar pensativa. Pode não.
1: Vai não.
0: Pode não.
1: Ele não vai
2: Ontem
1: não.
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0: Vamos chegando no final de semana, fica ainda mais gostosinho. Tudo bem contigo? Eu sou Alex Boni. Agora a gente vai falar com a baguncinha que você conhece, com a turma do WhatsApp. Manda tua mensagem aí, 27 99 98 6 10 50. Isso aí, me fiz esse urra aí, esse irra aí. Vamos com tudo porque chegou o final de semana, papai. Fala, Cris.
4: Boa noite, Alex Bono, do povo, esse horário só manda pra você, você no comando. Então eu vou mandar um boa noite e dizer que fiquei muito feliz por estar aí amanhã novamente.
0: Tá baixo, né, pra gente ouvir.
4: Alegria.
0: Ah, que amor.
4: Com carisma que você tem.
0: Beijo, sua linda.
4: E até amanhã, se Deus quiser.
0: Você, sua linda maravilhosa, tanto que não dá pra ouvir direito. Mas eu acho que eu entendi, eu achei a coisa mais fofa esse áudio. A Crisinha, eu agora vou colocar direto, meu filho. Se manda cedo, vai ter o áudio cedo também. Porque eu sou assim, cara. Eu acho que quando manda mais cedo, tem que também botar mais cedo, né? Não vou esperar você no comando, não. Sidney, salve pra você, meu amigo! Mandou aqui um vídeo, deixa eu ver esse vídeo. Oi, Sidney. Ah, não, só gravou. Só gravou, mostrando a verdinha dele, que demais. Ai, ai, Sidney vai aprontar hoje, hein? Fala, Maria!
5: Boa noite, Alex Bono. Aqui é Maria de Luz de Tarana.
0: E aí?
5: E pedi uma música de Bruno e Marrone, já não sei mais nada. Feliz pra mim, minhas amigas, meus filhos.
0: Bruno e Marrone, criancinhas, vamos atender aí.
5: Na Toronto, mais legal.
0: Falei que ia ser mais cedo. Cadê o Brunão aí, ó? Nossa, mas aí você pegou uma coisa, hein, criancinhas? Vai. Aí você pegou uma Madonna, hein? Quem aqui tá, Daniel? Vanderlei, tamo junto, boa noite, quero oferecer a próxima música pra esposa, Gladys. Sou do bairro aí, São José Vitória. Salve pra você e também pra esposa. Aí o amor no ar. Sexta-feira também é dia de amor. Vai mais um, alô?
6: Fala, Litoral, fala, Alex Bono, que é Gustavo de Tarana. Queria ouvir você no comando. Assunto que dói, do Gustavo Lima. Na Litoral eu tô legal.
0: Assunto que dói, criancinhas, coloca aí, Gustavão. Muito bem, muito bem. Quem mais tá aqui? Alô?
7: Fala, meu amigo Alex Bono, com 2N, 2B, 2O, tudo.
0: Pode falar completo melhor.
7: Camaradinha,
0: estamos
7: aqui ligados na Litoral. Tequim Barata, Dona Monique Barata.
0: A família aí.
7: Cervejinha geladinha, um pescocinho na panela de pressão.
0: Que delícia, hein?
7: Meu cachorro mequetrefe.
0: Ah, é muito.
7: E essa foto que eu te mandei aí, ó. É o banco da praça da família Barata. Só senta aí, artista, tira a foto e posta. E você é convidado, meu camaradinho.
0: Rapaz do céu!
7: E estamos aqui ligados na Litoral. Na Litoral ficou mais que legal. Boa sexta-feira a todos os ouvintes, estamos juntos.
0: Não, mas você falar tanta barata reunida assim, meu filho, eu passo longe, eu tenho um trauma. Mas vocês, não, vocês, a família barata é diferente, né, criancinhas? Não dá. Mas só de pensar, só ouvir assim, um monte de barata reunida, meu filho do céu. Eu chego a arrepiar, cara. É um pavor, eu fico paralisado. Graças a Deus não entra lá em casa, porque se entra, meu filho, eu acabo com uma noite inteira sem dormir. Até um amigo vir me resgatar. Uma coisa horrorosa, eu passo muita vergonha.
8: 28 de agosto, sextou! Boa noite, Alex Bono! Boa noite, meus amigos, amigos de grupo, moradores do bairro Bonfim, ouvindo a Litoral, Luiz Corujão, do bairro Bonfim.
0: Tamo junto, Luizão! Vai, porque acabou meu tempo já, Lidy!
9: Caraca, meu vizinho ganhou, Guilherme, maravilhoso!
0: Parabéns,
9: Guilherme! Tadinho aqui, ó, fazendo entrega, trabalhando.
0: Ah, que legal!
9: Ele trabalha de entregador da farmácia, gente. Que maravilhoso. Lidy Scarpati, na Litoral, tô legal.
0: Ah, olha lá, a vizinha, ó, cuidado, hein, a vizinha Lidiane já identificou. E eu tenho certeza que vai pedir. Tá errada? Tá não, Lidy. Pede. Eu pediria também uma cervejinha aí, um churrasquinho, ser convidado. É isso, né, velho? Vamos tocar música, ô Alexa! O que você acha dessa próxima aqui, mulher? Fala aí. Marcelo Rangel é inspiradíssimo, tá?
10: Essa próxima vai ser um arraso.
0: Eu também achei, cara! Resgatando uma de Ivete Sangalo. Lembra de Alô Paixão? Se não lembra, vai lembrar. É óbvio que lembra, não é possível.

0: Alex, eu mexi na cadeira. Heloísa, mexe a cadeira. Não sou Heloísa, o Alex, o Joel, a Lid, a Cris, todo mundo aí mexendo a cadeira. Ela também, a Drica Santos, que sempre reclama quando manda alô, mas eu mando o tempo inteiro. Sangue de Jesus tem poder. Tá chegando você no comando, na sua primeira edição. Bora agitar, já tô vendo que a galera tá com fogo. Só na primeira edição, daqui a pouquinho 20 para as 11 tem outra também. Então é isso, vamos correr pra lá, vamos correr, bora.
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0: pedido?
1: Muitos pedidos, muitos pedidos. Inclusive, Caetano, você pode repetir pra 20 pras 9 também, que a gente adora. Cadê, cadê ele? Só porque eu fui falar, sumiu. Mas é muito ouvinte aqui hoje. Sangue de Jesus tem poder. Achei, Caetano. Vai, Caetano, tá contigo.
2: Boa noite, Alex. Boa. Já que eu tô no comando dessa sexta-feira, hein? Manda. Vamos bagunçar essa sexta-feira, Manoel Guerreiro. A última sexta-feira do mês de agosto. Vambora. Manda pra nós aí um Eurodance, a sua escolha aí. Vamos sacudir esse negócio, que aqui é na B1, é a litoral, é a número 1. E mandar pra ela que para trans vai quem? Crislane, o mineiro só tá de tocar. É Lohane, Rodrigo, Ricardo, Érica, Rodrigo. Chama Ricardo. Chama. Dona Nica, Eloy, Evelyn, Joaquim. Eduardo Bicudo, Cida, e vamos que vamos pra cima, aqui pra baixo contra a mão, é um piloto legal.
1: Boa.

0: que você pede atendido. Ainda mais quando chega na sexta-feira, a galera vai na vibe, né? Demais, demais da conta. Vamos lá, você no comando aqui na Litoral, manda aí 999-86-1050 no código de área 27. Vamos direto pro próximo, The Next.
1: Boa noite, DJ Alex.
0: Fala, Jãozinho.
1: Litoral, já que eu tô no comando, toca Paralamas do Sucesso, Vital e sua moto. Muito obrigado. Cestou.

0: mais uma! É isso aí, Geozinho! Você no comando, manda o teu áudio. Daqui a pouquinho tem mais medição. Agora vamos atender o próximo. Vamos pra Ilha dos Ales. Fala, Sidney.
1: Olha, eu no comando que eu vi um Raça Negra e eu fiz com meus filhos Gabriel e Luiz Felipe. Pode ser, Alex? Mano?
0: Pode, pô.
1: Então, tá mais que legal.
0: Eu vou deixar agora a Alexa escolher, Sidney, que é um Raça Negra. Ô, Alexa, manda aí, porque tem tanta música boa, cara.
2: Já que ele não escolheu, vou dar espaço para quem tá sofrendo hoje.
0: Sério? Na sexta-feira, tem certeza? Então dá o play. É, pegou pesado, hein?

0: Pena que o tempo tá curtinho. Nosso Deus, tá muito curtinho. Mas daqui a pouquinho, depois do intervalo, vai ter uma hora de som direto pra quem tá no online. Já tá sabendo esquema, né? Quer continuar sextando com o melhor da música? E o melhor ainda, uma hora sem nada de intervalos comerciais? Você vai agora então pra plataforma digital da Litoral, que aí é pedindo pra Alexa tocar Litoral, baixando o aplicativo Litoral FM ou entrando no site litoralfm.com.br. Show? Aproveita que vai estar online também, pode me seguir no Alex Bono. Só procurar no Instagram Alex Bono que a gente vai se vendo. Show, criancinhas? Então eu sigo com vocês no online, porque tá vindo a voz do Brasil. Vem muita gente, todo mundo com aquele foguinho gostoso, né?
1: Fala, Duda. Boa noite, boa noite. Peixe, quem fala aqui é Duda, minha amiga Chumiri. Boa, meu amigo Jefinho, minha amiga Lívia, meu amigo Amarildo, sempre na resenha. Um bom amigo pro Toninho, vem pro Apolo Praxé, GR Barroca de Graziele Rita. Boa noite, bora tomar uma cervejinha. Sextou, Duda, meu amigo Chumirim. E meu amor, Pedro Henrique Lucas.
0: Ah, apaixonada.
2: Não, vou pedir não. Deus me livre, mano. Ele vai comprar meus pãozinhos. É ótimo. É que é meu cliente.
0: Comprando
2: meus pãezinhos caseiros recheados e comum. Ó, vale a pena. Pode ter certeza. Toda sexta-feira eles compram pão comigo, então. Vou ganhar, vou lucrar vendendo meus pães.
0: Ah, tá certo.
2: Na Litoral tô legal, de capacidade continental. Não deixo de ganhar, né?
0: Mas já sabe que dá pra colocar uns R$2, R$3 aí no pãozinho, porque tá rica a galera, hein?
3: Já deu a hora, Bono.
0: Eita, o
3: sangue de Jesus tem poder.
0: Uai, o que, gente? 9-1, cara. Que isso? Eu tinha que colocar a voz do Brasil e as músicas 9-1, né? Não, vou colocar o break. O que, que tem a ver? Sexta-feira, me deixa, Alexa. Eu volto depois do intervalo. Mas só pra galera da internet, hein? Se fosse você correndo pra lá.

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